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1: Essa canção fala de um exemplo de como se deve ser um amor entre duas pessoas, em que essas duas pessoas acabam sendo tudo uma para outra. 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

0: Bom dia! Bom dia, gente linda! Hoje, 5 de junho, é sexta-feira para nossa alegria. Graças a Deus. Bom dia, bom dia. Sexta-feira chegou daquele jeitinho, friozinho gostoso. Sexta-feira com cara de preguiça para alguns, descanso merecido para outros e muito trabalho para quem já está na luta desde cedo, né? Ontem foi feriado, teve gente que emendou, teve gente que acordou no automático hoje, no automático do café e coragem. Ah, nem trabalha, né? Mas acordou. Eu também sou assim. Nas férias eu passei isso. Eu passei por isso. Automático, acordava 4 horas da manhã. Oh, meu Deus, pra quê, né? Faz parte. Mas, ó, são 7 horas e 1 minuto. Espero que você esteja bem. Já te convido a curtir a nossa programação, a nossa festa, né? Até o meio-dia. GG Gomes por aqui. Nós vamos fechar a semana, porque amanhã a GG tá fraca. É, amanhã a GG tá fraquinha, vai estar em casa. Mas nós vamos fechar a semana com chave de ouro. Já agradeço o carinho da sua audiência. Você em casa, no seu trabalho, você no som do carro. Muito obrigado pelo carinho. Obrigado pela carona. Juntinhos, coladinhos com promoções, alegria, muita música boa, gente linda participando. E já estou aguardando a sua mensagem de voz, hein?
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0: Bora mexer o doce com 45 minutos de música. Bora pra cima dessa sexta-feira. Essa sexta-feira promete, hein? Sextou com S de sorriso, S de saúde, sabedoria e sucesso. Bora, bom dia.

0: Sorriso Maroto, 80 anos. 7 horas e 10 minutos. Bom dia, gente linda. Tá um friozinho gostoso. Tá frio aí na sua região? Tá? Tá um gostosinho, né? Tá gostoso. Olha, um conselho. Nesse frio, não é hora de arrumar confusão com a companheira. Nem com a costelinha. Não, não, não. Faz isso não. Se brigar, já sabe, hein? Vai direto pra sala, sem edredom. Abraçado só com arrependimento e o vento gelado de madrugada. Nossa! Não vamos discutir, não. Vamos amar e amar e amar. A mulher sempre tem razão, então não discute, não. Pra quem tá solteiro, a luta é grande. O jeito é colocar aí duas meinhas no pé, enrolar na coberta, um casaquinho quentinho, né? Se enrolar igual um pastel de feira e torcer pro frio ter misericórdia. São 7h11, frio deve estar em Vargem Alta também, né? Né, seu Sidney? Conta pra gente, meu amigo, bom dia.
1: Bom dia, GG, bom dia. Vamos agradecer a Deus que sextou, né?
0: Isso.
1: Aquele abraço apertado pra você, GG. GG aqui em Vargem Alta parece que tá caindo gelo,
0: aí,
1: GG, pelo amor de Deus.
0: Tô dizendo?
1: Não tem base o frio não, GG.
0: Que delícia, né?
1: Tô vendo onde, GG. O que é esse negócio de pé a esposa aí, meu Deus do céu? Que eu vi no tempero aí. Ai, ai, ai. Cada dia tem um problema, hein? Meu Jesus. Misericórdia. Quero mandar um abraço aqui pro pessoal da Madeireira Dona. Pra você, GG, muito apertado. Aquele abraço carinhoso.
0: Obrigada, quentinho.
1: Todo mundo aqui de Vargem Alta, da Madeireira Dona. Que tá tudo aí no trabalho aí. Tamo na luta, GG. Vamos mexer o doce. Quem tá na litoral, tá todo mundo legal.
0: Seu Cid, um abraço apertado, demorado e quentinho pra você e toda a sua família. Tá? Ai, que tudo. Vargem Alta é um friozinho gostoso também, né? Simone, tá de casaquinho, Simone? Meinha no pé? Bom dia, minha linda, tudo de bom. Valente não, Valente é brabo, já acorda de camiseta. Aí é brabo, aí tira onda, hein? Né, Valente? Mas já tá no trampo também, desde cedo. Bom dia pra você, meu amigo, toda a equipe. É Luciel? LC, bom dia. Quem tá fazendo aniversário hoje?
2: Bom dia, GG. Bom dia a todos os ouvintes da Rádio Litoral. Aqui é o Luciel da LC Metalúrgica, Gilson Carone. GG, mandou alusão pro meu filho Alisson, minha filha Maísa. Mandou alusão pra minha esposa Luciana. Mandou alusão para todos os ouvintes da Rádio Litoral. Mandou alusão pro Toninho Segurança e toda a galera de Sferro e Irmãos Fontoura. Na Litoral, eu tô legal.
0: Um abraço, meu amigo. Bom dia para você. Um final de semana incrível. Uma sexta-feira maravilhosa. 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Sempre.

0: Thierry, Rita e Cabeça Branca. São 7h21, hein? Hoje só os fortes trabalham, hein? Aliás, só os fortes continuem trabalhando, porque ontem muita gente braba trabalhou ontem, incluindo eu.
1: Bom dia, litoral!
0: Nós somos CLT Promax, que a gente trabalha em feriado. Ai, feriado, sábado, porque amanhã é minha folga mesmo, mas aos sábados a gente trabalha também, né? Só os fortes estão trabalhando, estão animados para ir pro trabalho, um friozinho gostoso. Bota o casaquinho, a meia no pé, um tênisinho, vai. Vai na fé, vai só agradecendo. Falando agradecendo, não sai de casa sem fazer a oração do dia. Agradeça ao Criador por tudo. Agradeça ao Papai do Céu pela vida, pela saúde, pela família, pelo seu emprego, pelo pão de cada dia. Tem que agradecer, gente. Quanto mais a gente agradece, mais coisas boas acontecem, né? Ele também tá no trampo desde cedo. Meu amigo Romário, bom dia.
2: Ô, GG, bom dia. Tô por cá, Romário.
0: E aí, cachorrão?
2: E tamo aí, né? Depois do tal do feriado aí, tamo... O bicho tá pegado aqui, tá?
0: É?
2: Cê tá doido?
0: A spa.
2: Um abraço pra essa galera de operador aí. Para o Marcelinho de Itaoca Pedra, o Delcio de Itaoca Pedra. Um abraço para o Rafael, para geral, todas as escavadeiras aí, entendeu, meus amigos?
0: Sim.
2: Da rodagem. E para geral que tá ouvindo aí, valeu? Cê tá doido? Sextou, bebê.
0: Sextou! Hoje é dia também de mexer o doce, né, Romário? Bom trabalho para você, meu querido. Ar-condicionado tá ligado aí? Não precisa, né?
1: Bom dia!
0: Tudo de bom, tudo de bom. Pra você que acordou agora, bom dia pra você. É sexta-feira, tá? Pra você que tá de férias, hoje é sexta-feira, tá? Quem se perde, né? Ai, Caetano, bom dia.
3: Bom dia, bom dia. Litoral, GG Gomes, sextou, sextou, mamãe.
0: Sextou.
3: Eu pensei que evitou a zebra, não, isso aqui era só da tinta. Passando aqui, mandando aquele ilusão lá pra Ribeirão do Meio. Átila, Oliver, Cíntia, Simone, Batista, Aline, Antônio, Coração, Amanda. Lá em Jardim Primavera, Lete, Elivelto, o melhor motorista de aplicativo lá, o Chora Não Concorrência, Iago, Jonathan, Negão, o melhor mestre de obra lá, pedreiro lá, o Átila Lopes, o brabo dos brabo. Em Cachoeira do Mirim, ela, minha flor do campo, minha deusa, Diabla, Ana Aparecida, flor do campo. E vamos que vamos pra cima, hein, que pra baixo é contra a mão. Sextou, mamãe.
0: Sexta-feira linda pra você. Tem Davi Quaresma e Gabi, acostumou errado na sequência. Bom

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0: Henrique e Juliano, erro planejado. Tem que pensar de agir. Tem algum plano? Né? Então daí. Pensar, né? Antes de tomar qualquer atitude, vamos conversar. 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E boa sorte pra você. Maria Luísa, bom dia. Ei, Marilza, bom dia, Marilza. Marilza, trabalhar na beleza aí, nesse perfil, hein? Que isso, aí tirou hoje, hein? Beijo, lindona. Zói, você tá aí, Zói?
1: Bom dia, Zé Gomes. Zé, vai por cá, hein?
0: Bom dia.
1: Vim na litoral das 7 às 7.
0: É cipolaca?
1: Você tá doido. Às 19 horas, hoje demora a chegar. Você tá doido?
0: Nossa.
1: É mais fácil dar às 18, mas não dá às 17 hoje. Você tá doido. Mandar um alôzão aí pra galera aí do grupo do H2O aí. Uhum. A barriga de aço aí. Estamos aí na puxada da água aí, que não pode parar na litoral de Pecá, né? E mandar também um alôzão aí pra galera do grupo aí. Do grupo Chapéu Virado 051, abraço pra geral.
0: Beleza.
1: Vamos que vamos, chama.
0: Bora, bom dia pra você, bom trabalho.
2: Bom dia, minha
0: Pipoca.
2: Amiga Gigi Gomes aqui, é Pipoca, tamo junto, GG.
0: Bom dia.
2: E eu peguei ontem, né? Peguei ontem, 8 horas da manhã.
0: É?
2: Virei o dia, virei a noite.
0: Nossa.
2: Na portaria. E agora tô agarrado aqui, trabalhando de pedreiro, com meu sobrinho aqui no Monte Cristo.
0: Uhum.
2: E ouvindo a melhor, a litoral. Na litoral nós estamos mais que legal. Bora, GG, bora.
0: É tudo nosso, meu amigo. Bom trabalho pra você. Obrigado pela sintonia, obrigado pelo carinho da sua audiência. Você que tá acordando agora, pega o cafezinho, pega seu chá, seu chimarrão. Ei, vem com a gente. Bom dia.

0: Maldosa Marília Mendonça, Leão, fechando a nossa sequência dos 45. Lembrando que temos promoções. Tá rolando essa promoção da cavalgada do Batom, uma cavalgada charmosa e cheirosa, hein?
1: Bom dia!
0: Mulherada, tudo trabalhada na beleza.
1: Bom dia.
0: Elas capricham, tá? Tem aqueles também que acompanham, tudo bonitinho, um dragãozinho arrumadinho, bom, né?
1: Bom dia,
0: Wesley, bom dia, boa sorte. Carlos Roberto também participando. Herbert Bahia, um abraço. Verinha chegou por aqui? Verinha, bom dia.
2: Ei, cheirosa, bom dia, família litoral. Aqui quem fala é Vera do Pula Pula Paraíso. Manda beijo pra mim, para os meus familiares, as amigas Aparecido Furacão, Marta, Marlene, Inês, Cristina da Agricultura, Duda Mel, Prachete, Helene Camelo, as meninas do Salão da Itaoca, Toninho Segurança, Nandinho, Geu de Itaoca, Cid, irmão da Rosa, Timboca, Dimas, Bahia, João Paulo, Sérgio e Vera Machado, enfim, para todos os motoristas de APP Saúde e Educação, incluindo Pires, Thiago, Kleber, Gutenberg e Diego Mávila. Beijo, litoral.
0: Beijo, Verinha. Um ótimo final de semana para você. Nós vamos faturar, hein? Daqui a pouquinho o resultado de promoção, porque nós temos promoções.
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1: Previsão do tempo, hein? O Espírito Santo registrará a queda de temperatura em todos os municípios durante esse... Foi o feriado de ontem, né? E o aviso do IMET aponta que os termômetros podem cair até o meio-dia de sábado. A risco leve à saúde, a Defesa Civil pode ser acionada pelo telefone 99. Enquanto Domingos Martins deve registrar a menor temperatura, gente, chegando a 13 graus Celsius. Que delícia!
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1: Eu gosto de ter. Olha, prazo de inscrição do Enem 2026 termina nesta sexta-feira. Quem ainda não se inscreveu ou complementou a inscrição do Exame Nacional do Ensino Médio Enem 2026, termina hoje, sexta-feira. E para fazer isso, exclusivamente por meio da página do participante. Anota aí, enem.inep.gov.br/participante. As provas serão aplicadas em todo o país em 8 e 15 de novembro. Todos os interessados devem acessar a página do participante, seja estudante ou egresso do ensino médio, ou mesmo concluintes da etapa matriculados na rede pública que tem pré-inscrição automática. O valor pode ser quitado em bancos, casas lotéricas ou aplicativos bancários, aceitando modalidades como Pix, né, via QR Code e cartão de crédito, dependendo da instituição financeira.
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0: Fazer o quê?
1: Thiaguinho, pensamentos intrusivos. Nesse friozinho bate a saudade, né? E dá uma recaída. Numa sexta-feira. Hein, amiga? Você que tá solteira há 10 anos. Saudade de um... Vai pro portão que eu tô chegando. Não tem?
2: Bom dia!
1: Ai, gente, saudade do pai das crianças. Bom dia. Até pro ex você mandou bom dia. Não vem, não. Mandou sim. Ai, quem nunca, né? Já temos resultado de promoção? Tô indo buscar o resultado de promoção. Mas é verdade. Um par de ingressos pra você curtir a cavalgada do batom. Tô indo buscar o resultado de promoção. E deixa eu falar, porque promoções não param por aqui, né? Dá licença. E essa promoção gostosa. Me amarro nessa promoção. Quando a produção me liberar, eu vou, né? Promoção café com leite. Litoral, vem tomar café comigo. Queremos ir na sua casa. Nós vamos sentar, bater aquele papo gostoso. Vamos prosear. Tomar aquele café casarinho da Café Sul. Vamos provar vários produtos da Celita e muitas delícias da Top. Aquela mesa recheada de muita coisa gostosa. Se você tiver a fim de receber a equipe da Rádio Litoral na sua casa, com esse café especial, porque você é especial, não se preocupe. Ah, eu não sei que eu vou fazer. Não vai fazer nada. Porque a equipe da rádio vai levar tudo. Você vai só esperar a equipe da Rádio Litoral na sua casa. Só esperar sentadinho, quietinho, né? Ou vai lá pro portão, pra porteira. Vai lá na porteira esperar nós. Adoro. Mas, Gigi, eu quero muito que vocês venham na minha casa. Então, mande o nome completo, o seu bairro e a palavra-chave que não pode faltar. É cereja do bolo. Litoral, vem tomar café comigo. Beleza? Nome completo, o seu bairro e a palavra-chave. Ou a sua comunidade, ou a sua cidade aí. E não pode esquecer da palavra-chave. Litoral, vem tomar café comigo. Tá? E torcer pra você ser sorteado. Quem sabe, né? Ah, aniversário da minha filha. Vem, Litoral, tomar café comigo. E vamos rechear aquela mesa bonita com café gostoso, casarinho da Café Sul. Ai, vários produtos da Celita, não tem? Muitas delícias da Top, gente. Vocês olham os stories aí, você sabe que a mesa é recheada de muita coisa gostosa. Então participe. Oi, Gê, bom dia, ouvindo você indo descansar no Caparaó, eu mereço. Gê, ó, vou te falar, né? Eu vou te falar, aí ostenta, né? Vai mesmo, vó Gê, vai mesmo, você é a família? Ou só o pessoalzinho? Ei, esse maridão, um beijo pra vocês, tá? Vão curtir o finalzinho de semana no friozinho gostoso. Se tiver uma lareira lá, acende lá. É, fica lá, fica gostosinho. Tomando água que passarinho bebe, né? Porque no frio a gente esquece de tomar água. Beijo, meus amores. Seu Zé, um abraço, Zé. Dá um cheiro nessa mulher linda. Vão com Deus, tá? Ô, inveja santa, né? Caparaó, deve estar um frio, Caparaó. Nossa, cadê os nossos amigos mineiros? Tem uma galera bonita. Sempre participa aqui com a gente. Beijo pra vocês. Cássia... Boa sorte pra você, Cássia. A Verinha também tá por aqui. Reinaldo Ora, um beijo. William Pastro. Um abraço, William. Boa sorte, já tá participando. Mais quem aqui também? Luiz Eduardo também. Rogerinho chegou por aqui, Rogerinho? Bom dia.
3: Bom dia, Toral. Sextou, sextou, Rogerinho. Liberdade, liberdade. A maior prisão, meu irmão, é o medo de achar que os outros vão pensar de você. Ei, simplesmente seja feliz, ame a Deus, se ame e ore por todos. A Litoral, tô legal, hoje eu tô de folga.
1: Ai, que maravilha. Aproveite bastante sua folga e bom final de semana, meu amigo. É isso aí. A vida adulto é meio estranha, né? Tá tudo na paz, tudo tranquilo. E do nada você precisa de 5 mil reais. Do nada, sim.

0: mais. Que legal, já temos resultado de promoção. Daqui a pouquinho vamos abrir mais uma promoção pra você concorrer. 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Preço top, hein? 8h24, nós vamos faturar. Lá em Cipolate, daqui a pouquinho nós vamos chamar o Bruno, né? Bruno Sade, o nosso grandão. Daqui a pouquinho eu falo com você, Bruno. Promoção rolando. Do café, café com leite. Já temos resultado da cavalgada do batom. E daqui a pouquinho eu quero ouvir você. Capricha na sua mensagem de voz. Naquele bom dia carinhoso pra quem você quiser. Até mesmo pro ex. Vai, manda pra cá.
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0: Obrigada, moleque. 8h35. Como já saiu o resultado de promoção, deixa eu abrir mais uma promoção aqui. É? Sexta-feira. Você tá fazendo o quê agora? 8h36, pulou. 8h36. Você tá de folga hoje, né? Tá não? Tá no trampo? Tá fazendo o quê? Aonde? Com quem? E onde você está? Tá um friozinho?
1: Bom dia!
0: Eu amo, gente. Eu tô comentando frio porque eu amo essa estação fria, entendeu? Adoro. Eu gosto. Depois você me conta fazendo o quê? Mas me conta de verdade! E aí, como é que está a sua sexta-feira? Começou bem? E a expectativa para mais tarde? Porque nós temos promoção com a Combá. Hein? Pensou em nada? 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Eu não sei porquê, não sei você. Eu, quando tá friozinho assim, eu gosto de tomar um sorvete, um açaí da The Best, né? Eu gosto. Ah, mas gelado. Então, pra bater papo. Vai na Combá. 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Ei! 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Nome completo, seu bairro, a palavra-chave, sextou na Combá Litoral. Cadê Fumaça, meu amigo? Bom dia.
2: Bom dia, GG. Nós por cá de novo.
0: Bem-vindo.
2: Trabalho aqui, você de carona com nós, que como
0: adoro.
2: Sempre.
0: Adoro.
2: Começar o dia me mandando um abraço, seu abraço, sobre a praia, sobre o Chumbim. Um beijo para minhas filhas Isabel, Luiz e Gislano, um beijo para o amor Rose. Um abraço para o Toninho da Farmácia, um abraço para o Tiaguinho Churrasquim, um abraço de Azir para não esquecer de ninguém. Na Litoral, sobre fumaça, tá legal.
0: Arrasou, meu amigo, um abraço para você e obrigada pela carona. Eu gosto de carona. Pina, sua linda, bom dia.
3: Bom dia. É a Pina aqui da aeroporto. Manda um alô pros meus filhos. Gerlane, Gisandra e Lândia. Meus netos. Ana Luísa, Isabela, Guilherme, Miguel e Júlia. E manda alô pros meus dois genros. Joninha. Principalmente pro Joninha, que tá fazendo aniversário hoje, amiga.
0: Parabéns, Joninha.
3: Que Deus abençoe o dia dele. Isso. Dá muita saúde a ele, tá entendendo? E pro meu genro, Jô. Toca o alemão no forró aí pra animar a gente, que esse frio não tá dando pra animar não, amigo. Hoje não, hoje não vai dar nem pra beber uma breja com esse frio.
0: Ah, para!
3: Só Jesus na causa dessa friagem. Fica com Deus aí, tá bom?
0: Ai, linda, um beijo, parabéns ao aniversariante. Muitos anos de vida e saúde. Muita proteção. Pra você também que faz aniversário hoje. Tá fazendo aniversário hoje? Ah, compartilha com a gente a sua felicidade. Conta pra gente. Não, a gente não quer saber a sua idade. Mas se quiser falar também. Ah, idade são apenas números, né? Bom dia, tô aqui, ó, no frio do Caparaó Mineiro. Manda alô pra mim, ligadinha com você direto. Solange. Oi, Sol. Um beijo pra você, Sol. Sol curtindo o friozinho, que delícia, Sol. Eu queria só sentir a temperatura. Tá quanto aí? Depois você conta pra gente. Beijo, lindona. Vamos fechar com minha amiga Neia? Minha amiga Neia, bom dia.
4: Bom dia, Gigi. Seja bem-vinda de novo.
0: Obrigada.
4: Tava com saudade.
0: Ô, coisa linda.
4: Aqui é a Neia do Moitão. Quero que você mande um alô pro meu esposo, o Bigode, tá fazendo aniversário hoje.
0: Para.
4: Que Deus dê muita saúde pra ele. Na Litoral, eu tô legal.
0: É festa, né? Dá um cheiro nesse homem. Parabéns. Saúde, proteção, alegria no coração. Bom dia.

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1: É Thierry Gato Bebe.
2: Dia de litoral, bom dia.
1: O gato faz miau.
2: Bom dia.
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1: Vamos esquentar ainda mais a nossa manhã gostosa de sexta-feira, sexta-feira que promete, são 9 horas e 3 minutos. Vamos esquentar com os 45 minutos de volta nessa manhã linda de sexta-feira, só musgão, hein? Só música boa com Pedro, Paulo e Alex abrindo a sequência.

0: Você curtindo 45 minutos de música. Você ouviu agora Ludmilla e Vitinho, 1%. Como é que tá o frio por aí? Tá 1%, 2%, GG, tá 100% frio. Vamos esquentar essa manhã gostosa, hein? Cadê meu amigo Luiz Carlos?
1: Bom dia, GG, tudo bem?
0: Joia.
1: Queria mandar um alôzão aí pra minha esposa Maiara, meu filho João, pra galera toda aí que tá escutando a rádio.
0: Beleza.
1: Em especial aí pros meus amigos Emily e Leandro, que vão casar hoje.
0: Ei,
1: e pedir uma música dedicada a eles, Eu Juro, Leonardo.
0: Um abraço e felicidades ao casal, um tempinho desse casamento. Ô, lua de mel, né? Ai, que maravilha. Um abraço, obrigado pela participação. Dá um beijo, mozão, e toda a família, tá? Gê, manda aquele alô pra galera. O Paulinho, um abraço. Juninho, Wellington, César, um bom dia pra vocês. Acredito que estão no trampo, né? Então, bom trabalho. Cadê o Vitor? Vitor, cadê você, meu amigo? Bom dia.
2: Bom dia, GG.
0: Tudo bem?
2: Sextou, hein?
0: Sextou
2: na litoral, eu tô legal.
0: Ai, que lindo.
2: GG, manda um abraço pro meu amigo Manel, né? O famoso seu Sidney.
0: Seu Sidney.
2: A dona Adelira Dona.
0: Isso.
2: Manda um abraço pro meu amigo Pezão.
0: Aham.
2: Meu irmão Vinícius. Tá ligadinho na litoral lá em Vitória.
0: Sim.
2: Meu amigo Maico Sabino.
0: Uhum.
2: E pra todos os ouvintes da litoral. Na litoral, eu tô legal.
0: Coisa linda, um beijo pra vocês. Um abraço, bom trabalho, bom final de semana. Fabrício de Campo Acima, um abraço, Fabrício. Boa sorte também. Poliana Florindo. Sextou, um abraço, boa sorte. Élica, né? A Élica mandando um alôzaço aqui para as filhas, para todos da rádio e a galera aí do Alex Campanha. Um abraço para você e toda a sua família. Obrigado pela participação. Ailton, do bairro Paraíso, diretamente da padaria Saborella. Manda alô para nós. Ô, os meninos, um beijo para vocês, viu, guerreiros? Bom final de semana, bom trabalho. Flávia, mandar alô pra quem?
3: Bom dia, José Gomes.
0: Bom dia.
3: Alô pra minha esposa Fernanda, minha
0: chegou
3: filha
0: mensagem
3: Esquerra,
0: aí, Flávia.
3: Minha filha Leandra, minha filha Maria Fernanda, minha filha Sabrina Vitória, minha netinha Pedro Gabriel, minha netinha Heitor, minha netinha Gael, minha netinha Sofia, toda a minha família, cada uma que tomou conta do seu Marco Brito, a família dela também. Tá com pagode pra nós aí, eu quero ganhar essa onda com o Bahia.
0: Beleza.
3: Com a prima minha que tá fazendo aniversário hoje.
0: Sua prima, Larissa, não é isso? Um abraço, feliz aniversário e obrigada também, viu, Flávia? Beijo à família, bom final de semana, obrigada pela participação. Tô esperando a sua mensagem de voz. Você aí, ó, sintonizado na melhor, segurando o celular, aproveita, manda pra cá seu bom dia. 9:15, belo na litoral. Pura adrenalina, bom dia.

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1: 9 horas e 25 minutos. Olha, esse gás, concessionária responsável pela distribuição de gás no Espírito Santo, vai investir 57 milhões de reais até 2030 na expansão da sua rede em Aracruz, norte do estado. A companhia, que faz parte do Grupo Energisa, está de olho na expansão econômica que se avizinha para aquela região, onde o hub portuário está crescendo, uma zona de processamento das exportações. Começará a ser instalada e onde a chinesa GWM construirá uma fábrica de automóveis. Serão mais de 34 quilômetros para atender o parque logístico.
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1: Muitos brasileiros estão deixando Portugal em 2026. Ainda não existem números oficiais que comprovam a dura realidade de que brasileiros estão deixando o país pouco a pouco. Isso não é para desanimar ninguém que esteja planejando morar lá, só que a jornada ficou bem mais difícil. A partir de agora, o planejamento financeiro e aspectos legais precisam falar mais alto. Vários são os fatores para que essa pequena demandada dos brasileiros. As novas medidas do governo português para limitar e restringir a imigração no país colocaram muitos entraves para quem deseja começar uma nova vida em terras lusitanas. O destino Portugal para brasileiros que desejam vida nova num país europeu, mais seguro, mais tranquilo e com mais qualidade de vida, pode se transformar num grande problema, pois a vida por lá ficou mais cara e instável.
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9:35.

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0: Mari Fernandes, maluca! Participação de Lauana Prado. Já saiu o resultado de promoção da Cavalgada, eu preciso falar aqui a promoção da galera. Mas deixa eu falar, eu vou falar o nome de quem faturou. Sim, mas antes, deixa eu falar com ele que eu tava com saudade dele. Olha, desde as férias que eu não falava com ele, não. Aliás, até mandei um oi pra ele, mas eu não tinha visto ainda. Tava morrendo de saudades dele e hoje ele está esbanjando o talento lá na Cipolate, porque hoje tem 7 às 7 Cipolate. Meu amigo grandão, lindão, Bruno Sader, bom dia!
1: Bom dia, GG Gomes! Seja muito bem-vinda, primeiramente, né? A primeira
0: lindo
1: vez que a gente está se falando na sua volta das férias. Então, ó, desde já, seja muito bem-vindo. A gente tava com saudade de você. Agora, GG, tem novidade pra você, isso mesmo, ó.
0: Conta.
1: 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E na Litoral, eu tô legal.
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0: Boca Louca. Bom dia! E na Litoral Tomás, que legal, são 9 horas e 57 minutos. Gente linda chegando já pra metadinha da manhã de sexta-feira. Anima-te, hein? Rádio Litoral. Vamos esquentar a nossa sexta-feira. Deu uma preguicinha, né? Lavar roupa, as louças da pia, meu Deus, com essa água gelada. Depois do almoço, será que você vai dar uma cochilada? Será que você vai pro monte? Monte de coberto? Ei, né? É todo mundo que pode, mas ó, se der pra ir, vá na fé.
1: Bom dia.
0: Oi, Nando.
1: Manda um alô pra nós aí, ó, galera da ProArte aí, ó, mais um dia ligadinho na Litoral.
0: Uhul.
1: Manda um alô aí pros meus amigos aí, ó, açougueiro aí, Adriano e Adriano Canela. Estão ligadinhos aí, ó, lá no supermercado no União. Estão ligadinhos. Manda um alô aí pra mecânica Caetano, lavador do Pitú. Mecânica Lindomar, gente boa. Manda um alô aí pra Moldura Arte. Também tá ligadinho. Bora
0: Beleza.
1: Pra cima, GG.
0: Bora!
1: Na Litoral, eu tô mais do que legal.
0: Vamos mexer o doce pra fechar a semana com chave de ouro, meu amigo. Rose, Rosemary Marques, um beijo. Vanessa Lima também. Belo, para. Ó, mentira, hein, Belo? Sério que você estava com saudade? É recíproco, todo carinho, tá bom, meu amigo? Obrigada, um beijo pra você. Regina, uma ótima sexta-feira. Regina, sua linda Dona Tereza, também um beijo no seu coração, lindona. Pedro Henrique de Jesus participando. Magno, um abraço pra você. E agora vamos voltar a falar com ele, direto da Cipolate, porque hoje tem 7 às 7 Cipolate. Bruno, conta tudo que tá rolando aí na Cipolate 7 às 7 para aquela pessoa que ligou o rádio agora. Bom dia mais uma vez, meu amigo.
2: Tô de volta, Gigi Gomes. Mais uma vez, muito bom dia para você. Bom dia para você, ouvinte, que tá chegando agora. Ligou o rádio agora, não tá sabendo de nada. 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E na Litoral eu tô legal!
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4: 10 horas e 3 minutos, hein? Notícia boa pra você. Já estamos na metadinha da manhã gostosa de sexta-feira e já pode começar a contagem regressiva, tá? Tem gente que vai até o meio-dia com o GG. Ah, eu vou até as 2, até as 3, até as 4, a gente vai até as 5, enfim. Sua sexta já tá chegando, né? Já estamos fechando com chave de ouro. Já estamos na metadinha da manhã de sexta-feira. Promoção rolando, daqui a pouquinho resultado de promoção. Temos aqui um baldinho com 5 long neck de Heineken para você ostentar, tomar hoje, válido somente para hoje, no seu sextou na Combar. Se você tiver afim de concorrer, nome completo, seu bairro, a palavra-chave, sextou na Combar Litoral. Você tá onde?

0: Hoje o Natanzinho Lima, pilantra e meio.
1: Quem gostou, dá um gritão aí.
0: Eu até gostei, mas negócio de pilantra e meio. Ou é pilantra ou não é pilantra. Negócio de pilantra e meio. Eu, hein? 10h23, bom dia pra você. Produção, e aí? Ah, tá, desde as 8, né? Ele faturou aqui um par de ingressos pra curtir a cavalgada do Batom. É do bairro Aeroporto, final do telefone 2275. Thalita Ferreira, Thalita!
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0: Thalita, sua linda, vai na cavalgada assim. Ouvinte ligado é ouvinte premiado. E já tô indo buscar também o resultado de promoção da Combar. Deixa eu falar. Guilherme Rezende, presta atenção, Gui. Ó, intimidade, Gui. Guilherme, promoção com a Combar. 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Você que está sintonizado, você que tá desde cedo ou ligou seu rádio agora, a promoção é válida pra hoje, tá? Um baldinho com 5 long neck de Heineken. Ele tava querendo saber qual a promoção, né? Viu? Viu aí, Gui? Gigi, eu ficarei atento. 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Ah, e na Combar também tem 2 quadras de areia pra você jogar o seu vôlei ou futebol. Então pode marcar a resenha aí, ver um dia legal pra você ir com a galera. 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Na volta já teremos resultado de promoção. Beijo pra quem? Ah, ela já tá ali, ó. Uhul! Beijo, tá ali, tá? Tá, viu? Quem tá aqui é Lai. Laiana, cadê você, sua linda?
5: Oi, GG, bom dia. Aqui é a Laiana de Jacu, mandando aí pra galera toda de Jacu, pra minha filha Letícia, minha filha Laura, meu marido Leandro.
0: Isso.
5: GG, já pode até cedo.
0: Opa! Mexer o doce, hein? Já pode até cedo ou mexer o doce? Amiga, vão mexer o doce, depois pode, tá bom? Bom final de semana, tá? Tudo de bom pra você e toda a sua família. Helder está participando. Renato Rico, quem tá aí?
6: Tudo bom, amigos? Tudo bem?
0: Quem tá aí com você?
6: Ricom.
0: Bom dia.
6: Hoje eu estou indo trabalhar com o meu filho, Guilherme Rico.
0: Ai, que lindo.
6: Estamos indo para Presidente Kennedy atender um cliente.
0: Ai, que bacana.
6: Voltar por Marataízes ouvindo a rádio de vocês aqui, ó.
0: Adoro.
6: Porque na litoral...
7: Eu tô legal.
6: Nós estamos legais.
0: Isso, meu amigo, sucesso para vocês. Bom final de semana. Guilherme, ó, o vozeirão do Guilherme, né? Eu tô legal. Nossa, Guilherme! Um beijo pra vocês. Vão com Deus. Tudo de bom. Thalita Pereira de Almeida, sextou. Um beijo, Thalita. Seu Hélio também. Vanessa Lima, tá todo mundo por aqui. Pedro Henrique chegou também. Só a gente linda no pedaço. Quero participar da promoção. É Ila Mara, mandando alô para Sidnélia, Guilherme, Isaac Alves. Um abraço para vocês, sintonizados. E Lúcia da Fazenda das Flores, desejando um feliz aniversário pro Leonardo Dalvid Castelo. Pronto, amiga. Um abraço, parabéns ao aniversariante. Bom final de semana e bora de música, porque estamos no nosso 60 minutos de música. Ferrugem.

Tá osso, hein? Tá osso, não tem uma pra chamar de sogra. Para, não desiste, não. Não, nesse frio vai aparecer ela. Ele vai aparecer, pode ter certeza. 10h38, quase finalizando nossos 60 minutos de música. Tô indo buscar o resultado de promoção da Combar. Eu vou falar o seu nome, mas deixa eu mandar um beijo pra ela. Cláudia Gomes tá por aqui. Um beijo, Claudinha. Maria do Carmo, um abraço alto. São José, Atílio Vivaco. Oh, que coisa linda. Um beijo pra todos os nossos ouvintes de Atílio. Obrigada pelo carinho. Rodrigo, GG, você arrumou um apelido pro Gui. Tão bonitinho, arruma pra mim também. Ai, Rodrigo, você já tem, que é o Bahia, tinha que ser, né? Você já tem, tá bom, Rodrigo? Diguinho. Oi, Diguinho. Esse menino é uma figura, né? Um abraço, tá, Bahia? Obrigada aí pela sintonia. Você tem que estar, né? Tá de tocar mais tarde. Tamo junto. Olha, daqui a pouquinho mais uma promoção. Uma promoção legal também, tá? Uma promoção legal. Se eu fosse você, eu continuava sintonizado, curtindo a nossa festa, só musgão, dentro do nosso 60 minutos de música. Marvila, Nick Shortinho.

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0: Pablo, ele ou eu? Pedrada, hein? Pedrada. Fechamos o nosso 60 minutos de música. Bacana demais, né? Tão bom, eu gosto. Uma hora de música direto, sem break comercial. Mas calma, fica tranquilo, tá chegando os 45 minutos de música. E ele disse que tá na faxina. Será, Darlan? Se eu fosse falar assim, acredito vendo, mas ele tá aqui, ó, já mandou. O pano de chão, balde, ô, meu Deus, tá na luta, hein? A água tá gelada, meu filho, larga esse negócio. Beijo pra você, carioca. 3 beijinhos, tá? Bom final de semana. 3 porque beijo de sexta, sábado e domingo. Obrigada aí pela sintonia. Deve estar curtindo a gente através da internet, né? Nosso site, litoralfm.com.br ou através do aplicativo Litoral FM Sul. Vai lá, tem um Sul lá embaixo. Assim você clica e curte a gente. Quem tá aqui? Agostinho? Bom dia!
1: Ô, Jerusa, como é que tá você?
0: Tô bem,
1: aqui
0: você?
1: Aqui é São João Jabuti.
0: Eita, que coisa
1: alô
0: boa.
1: Alô essa galera boa aqui, São João Jabuti aqui, Betão.
0: Oi, Betão.
1: Meu amigo Joaninha.
0: Uhum.
1: Tá todo mundo aqui na sua sintonia aqui, hein?
0: Ai, que bacana.
1: Tá bom? Tamo junto aí. Um abração pra todos aí.
0: Um abração pra todos. Obrigada. É tudo nosso, né? Bom final de semana pra vocês. Mas quem? Gê, tudo bem? Minha mãe está com saudade de você, manda um abraço para ela. Ela fez aniversário em maio. Gente, essa mocinha completou 92 anos. Dona Dieta, ela tá sintonizada. Ó, um beijo, um abraço apertado, demorado e quentinho para a senhora. Tá uma mocinha ainda, tá? Fica quietinha aí, de meinha no pé, casaquinho. Joga o edredom nela aí, Cida. Joga um edredom, um lençolzinho, uma colchinha em cima dela. E deixa ela quietinha aí. Fica aí, tá bom? Curtindo a nossa festa, tá? Que o Papai do Céu te abençoe. Dê muita saúde, muita alegria no seu coraçãozinho. Tudo de bom. Cuida dela, Cida. Parabéns. Papai do Céu abençoe. Coisa linda, né? 92 aninhos, paradinha, curtindo a nossa festa. Ai, gente. Que satisfação. Prazer. Beijo pra vocês, Cida. Beijo na dieta. Vambora, produção. Para de enrolar, vambora. Eu, hein? Sextou aonde? Na Combar, bebê. Promoção com a Combar. Um baldinho com 5 long neck de Heineken pra você beber com moderação. Se beber, não dirija. Pra você ostentar numa noite gostosa de sexta-feira. Depois você me conta quem vai com você. Ai, capricha na foto. Você que vai ganhar, capricha na foto. Eu quero você na foto. A gente recebe foto aqui do chopp. A foto do chopp, a foto da carninha, da batatinha. Não, eu quero você na foto. Pra gente repostar. Você vai marcar a gente ou pode mandar pra gente. Nós vamos postar nos nossos stories. Desculpa, né? Quero você na foto, tá? Se você ganhou aqui na rádio, posta você na foto. E pode marcar arroba Litoral FM Sul. E quem faturou um baldinho com 5 long neck de Heineken é do bairro Independência. Final do telefone 2748. Helder Lemes Júnior. Helder!
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0: Valeu, Helder. Obrigada pela sintonia. Obrigada pela participação. Beijo pra você. Se beber, não dirige. Beba com moderação, tá? Tudo de bom. Bom final de semana. E a todos que participaram dessa promoção, muito obrigada, mas pode continuar que nós estamos voltando com mais uma promoção legal. Porque nós vamos voltar para lá, porque hoje tem 7 às 7, Cipolate. E ele está esbanjando talento na Cipolate Ferim Center. Bruno Sader, mais uma vez, bom dia.
5: Opa, GG Gomes, estou de volta aqui. Opa. 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
1: E na Litoral, eu tô mais que legal. 11 horas em ponto, a nossa última hora juntinhos por aqui. Pra gente fechar a semana com chave de ouro, amanhã a GG Gomes vai estar fraquinha em casa. Amanhã só os fortes aqui, tá? Emerson Aguiar vai estar por aqui comandando a nave. E vamos curtir a partir de agora 45 minutos de música com essa promoção legal. 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

0: de Zeca Pagodinho pedindo a conta. 11h19, você curtindo 45 minutos de música nessa manhã gostosa de sexta-feira pra gente fechar a semana com chave de ouro. Você aí sintonizado na melhor, você em casa, no seu trabalho, você no som do carro. Falando em som do carro, ele todos os dias leva a gente de carona, né, Anderson? Fala comigo, meu amigo, bom dia.
1: Bom dia, Litoral FM, bom dia, GG, minha querida, tudo bem com você?
0: Joia, e você?
1: Aqui quem fala é o Anderson, motorista de PP aqui em Cachoeiro, Itapemirim. E vamos que vamos, né? Sextou de novo essa semana, né? Adoro! Bora pra cima, bora pra cima. Na Litoral eu tô legal. Manda uma música legal aí pra nós, bem bacana.
0: Deixa comigo.
1: Um abraço.
0: Abraço apertado pra você. Ailton, um abraço pra você e toda essa turma da padaria, Ailton. Beijo! Cadê? É Bahia, Bahia tá aqui. Fala comigo.
2: Bom dia, família Litoral, que é o Bahia, o melhor operador de máquina de Cachoeiro. E aí, Gigi Gomes, a locutora melhor do sul do estado. Você tá doido, tem que falar assim, né, Gigi? Cheio de tesão, sexta-feira. Aí, Gigi, manda um alô pra mim aí, pro Fabinho Macarineri, Duda Mel, Verinha do Pula Pula, e também, né, lá a galera lá do Tiaguinho Churrasquinho, e toda a rapaziada lá no Bar do Ceará, Chique Letiz, tá rolando Mocotó lá agora.
0: Eita.
2: E o penteiro do carregado saiu, deu pra mandar áudio agora, Gigi. E quem que é o mais chifrudo aí, Gigi? De
0: não
2: Cachoeiro?
0: Sei, não
2: é
0: sei.
2: Ele, o Chaminé.
0: Ah, tadinho.
2: Na Litoral, Bahia tá mais que legal.
0: Faz isso não, deixa o Chaminé em paz, deixa o Chaminé. É o mais apaixonado, você tá enganado. É, Bahia, você é terrível.

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1: 11 horas e 32 minutos. Olha, um homem foi preso pela Polícia Rodoviária Federal com uma arma de fogo escondida dentro do carro na BR-101 em Rio Novo do Sul na tarde de ontem. Ainda de acordo com a polícia, havia uma criança no veículo e ela não estava na companhia de seus responsáveis legal. A ação aconteceu durante a fiscalização na BR-101 e a arma, um revólver calibre 38 com munições, estava escondido no interior do carro. Segundo a Polícia Rodoviária Federal, o motorista não apresentou documentação de porte da arma e ele acabou autuado pelo crime de porte ilegal de arma de fogo de uso permitido.
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1: Em recuperação de lesão na panturrilha direita, Neymar vai passar por um novo exame, uma ressonância, na próxima segunda-feira, dia 8, e deve voltar a treinar na semana que vem. Essa é a expectativa na seleção brasileira, segundo contou o próprio técnico Carlo Ancelotti nesta sexta-feira, véspera do amistoso com o Egito em Cleveland. Depois da ressonância, pode treinar com o grupo na próxima semana, afirmou o treinador em coletiva de imprensa que a comissão técnica e os atletas estão concentrados. A seleção estreia na Copa do Mundo na próxima quinta-feira, dia 13 de junho, contra o Marrocos. O Brasil encara o Haiti no dia 19 e, se tudo der certo, Neymar deve retornar ao time na terceira rodada contra o Escócia no dia 24.
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2: Vambora, churrasquinho! Essa é a nossa música, compadre.

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0: quase. Essa programação é gostosa demais, né? Fechamos a nossa sequência. E tudo. Já vamos faturar? E já temos resultado de promoção? Nossa! Vocês estão muito ligados terça-feira, né? Deixa vocês tudo ativado. Um abraço, meu amigo Adriano da Paixão. Adriano da Paixão Martins, hein? Adriano da Paixão. Que sobrenome, né? E aí, tudo bem? Tudo bem? Você tá namorando com quem? Adriano da Paixão. Oh, que isso! Adriano mandou já o pratinho de hoje. O pratinho. Tá o quê? Feijãozinho. Olha, uma couvezinha. Eu gosto de couve, assim, com angu. Comida mineira, né? Bom dia. Eu gosto. Bifinha cebolada. Ai, Adriano, faz isso não. Adriano faz isso todos os dias. Covardia. A gente fica aqui com fome, salivando essas coisas. Um abraço, meu amigo. Beijo pra você, tá? Minha amiga Zeni também está participando. E tem uma... Olha, gente, que gostosura. Olha isso.
1: Cadê? Bom dia, Zeni, sagatona. Bom dia,
0: Zeni, sagatona. Não dá vontade de morder? Seus lindos, um beijo. Maravilha, né, Roberta? Dá um cheiro, uma surra de cheiro neles, por favor. Álvares, sextou, hein? Agora sextou de verdade. Verdade, Álvares. Deixa eu mandar um beijo pra Lu, porque eu tive o prazer de conhecer Lu. E o Antônio, a coisa mais fofa, eu tiveram aqui no estúdio. Me deram um abraço, o Antônio cheiroso. Ô, menino cheiroso, gente. Coisa linda. Dá ele pra mim, Lu. Lu trouxe um empadão, gente, pra mim. Ai, meu Deus do céu, que delícia. Já gostei, Lu. Vai ser meu almoço, eu acho. Obrigada, tá? Obrigada pelo carinho. Obrigada pelo abraço. Bom final de semana pra vocês. A satisfação foi toda minha. Ela mandou a mensagem. E tá no carro? Já tá no carro vindo, ó. Beijo, viu, mãe? Filhão, beijo. Bom final de semana. Antony, um beijo da tia G. Tô indo faturar. Já volto com o resultado de promoção.
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0: Mendes, mulher foda. 11h52, olha aqui no estúdio ele que chegou agora, estava no 7x7, Cipolatti, Bruno Sada, vim dar um abraço nele, né, gente? Ai, que lindo. Que
1: coisa linda, vim matar a saudade de você de pertinho,
0: tá
1: vendo? Um cheiro.
0: Adoro.
1: Oh, mulher cheirosa, gente.
0: Adoro. Meu filho, a gente é pobre, mas a gente toma banho, né?
1: Não, só a gente passa perfume pra disfarçar.
0: É, né? Aquele perfuminho de 4 horas da manhã,
1: aquele entendeu? Excesso de lagambê. Francês, hein?
0: Foi um sucesso, 7x7, Cipolatti.
1: Foi sucesso. E agora, sextou, hein?
0: É, sextou. Domingo tem o quê?
1: Domingo tem Cavalgada do Batom. Espero todo mundo lá.
0: Isso aí, a equipe da Rádio Litoral sempre marcando presença nos melhores eventos. Bruno Sader, Márcio Simonato na Cavalgada do Batom.
1: Boa, só passei pra dar um beijinho em você aqui, tá?
0: Ai, vou gente, que... Mas peraí, tô sabendo que você tá indo pra Marataí?
1: Estou, vou te dar uma carona.
0: Não, para.
1: Uma caroninha?
0: Para.
1: Vai andar no meu carrinho, rebaixado, aquele musicão alto. Eita.
0: Não, vamos a 40, né? Pra demorar mais, vamos 40, 60 quilômetros.
1: Claro, eu vou curtindo o caminho com o GG Gomes.
0: Que isso, arrasou. Eu tô de carona, gente. Vambora. Adoro. Ai, tá me aguardando, é coisa linda, né? Coisa linda. Deixa eu soltar aqui, eu fiquei até emocionada agora. Deixa eu soltar aqui, liberar o nosso resultado de promoção. Porque quem faturou, né? E vai no Magic Park, que está ao lado do top do BNH. Faturou um par de ingressos, passaporte, que dá direito aí a você andar em todos os brinquedos quantas vezes você quiser, porque você é exclusivo, né? E quem faturou é do bairro Valão, final do telefone.
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0: 0528, Mário Sérgio Lourenço Dutro. Mário!
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0: Mário, obrigada pela participação. Vou agradecer a todo o sul do estado que participaram por aqui para concorrer. Mas o Mário foi o sortudo e vai lá no Magic Park. Leva a família, vai todo mundo. Um beijo para você, bom final de semana. E é isso aí, gente. Obrigada, Papai do Céu, por mais um finalzinho de semana chegando com tudo, por mais um dia. Obrigada a você pelo carinho da sua audiência. Se Deus assim permitir, eu volto segunda-feira a partir das 7 da manhã. Fiquem com Deus. Se beber, não dirija, beba com moderação. Beijo, um cheiro gostoso. Bom final de semana. Valeu, tchau.
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0: 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Boa tarde, meio-dia e dois.
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0: Agora são meio-dia e 3 minutos, bebê. Muito boa tarde, meu povo! Pra todo o Espírito Santo, a gente já tá ao vivo pra Linhares, Colatina, Cachoeiro e Grande Vitória também. É o seu horário de almoço muito mais gostoso nesta sexta-feira. E claro, você já vem me fazendo companhia aqui no Zap. O 999-86-1050 é liberado para sua participação e pra você também mandar a senha, valendo parte convite pra poder curtir Sorriso Maroto na Praça do Papa, dia 19 de setembro. Manda a senha Litoral com um Sorriso Maroto. Litoral com um Sorriso Maroto. Essa é a senha que você manda no Zap. 999-86-1050. Participa e boa sorte, bebê. E bora que hoje é sexta-feira.
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0: E Rebeca, não mexe nas minhas gavetas.

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0: Acabou a semana, já é final de semana. E hoje é sexta-feira.
1: Graças a Deus, bebê. Hoje é sexta-feira. Agora é 12:15, seu horário de almoço aqui na Rádio Litoral. Você acabou de curtir MC Marcinho, Sorriso Maroto e Della Cruz. Garota Nota 100. É minha música, você sabe, né? E claro, sua participação também aqui no Zap, no 999-861050. Segue liberada. Abraço aqui pro Fernando de Tabajara, Cariacica. A Denise França, né, Tizinha? Manda o Marco França ir trabalhar. Esse viciado na Litoral. Tá sempre com a gente mesmo, mas ao mesmo tempo trabalhando, né? Então aí, Marco França, fica o alerta, hein? A Denise tá de olho aí no seu trabalho. Pra você largar um pouquinho o vício e trabalhar um pouquinho mais. Um beijo aqui pra Cris de Vila Nova de Colares. Pois é, Cris, o Bruninho não foi ontem buscar o meu salgado. Uma sacanagem da parte dele, né? Eu tô aqui esperando, ó, o meu salgado até agora. Até agora. Um beijo aqui também pro Juninho. É o Juninho Coutinho, tá ligado com a gente. LN, boa tarde.
2: Fala, Natizinha, bom dia.
1: Bom dia.
2: LN, ligador aqui.
1: Olha,
2: passando
1: aí
2: pra desejar um excelente dia pra você.
1: Obrigada.
2: E pra galera da transportadora JT, que tá ligadinha. Ah. E nós estamos fazendo entrega e ouvindo a Litoral.
1: Boa. Um beijo pra você, bom trabalho pra você nas entregas. Fala, Jodi.
3: Bom dia, Natizinha.
1: Bom dia.
3: Esse friozinho aí, tá em casa, boa.
1: Ah, você tá de boa,
3: toca,
1: né? Eu
3: pra
1: tô
3: nós
1: não.
3: Aí um alemão do forró, moreninha.
1: Deixa
3: ou
1: comigo.
3: Qualquer uma do Henrique Juliano.
1: Tá bom. Do 880. Tá anotado aqui pra você, viu, Jodi? Deixa eu ver se vai tocar daqui a pouquinho. Ó, daqui a pouquinho vai tocar um Henrique Juliano. Aí você vai curtir daqui a pouquinho o Henrique Juliano, tá, Jodi? Beijo pra você. Abraço aqui pro Fábio Martins.
4: Bom dia, Litoral. Bom dia, Natizinha. Fábio de Graúna, estamos por
1: Fábio
4: cá.
1: Fábio de Graúna.
4: Sextou, bebê. Vambora.
1: Sextou
4: pra cima. Nath, manda um alô pra mim, pra todos os nossos ouvintes.
1: Uhum.
4: E todos os nossos motoristas rodoviários.
1: É isso.
4: Na Litoral, eu tô mais que legal. Beijo, Natizinha.
1: Um beijo pra você, Fábio. Obrigada aí pela sua companhia também. A Sônia, olá, bom dia.
5: Bom dia, Natizinha. Eu sou a Sônia Boa Vista, fiz aniversário ontem.
1: Olha!
5: Beijo, beijo. Fica com Deus. Natizinha, manda beijinho pro meu neto Brian, Helena, e Adri.
1: Adri, sim.
5: Na Litoral, eu tô legal.
1: Um beijo pra você, Sônia. Sônia de Boa Vista, um happy birthday. Muita saúde, muita paz, sucesso e tudo de bom pra você, minha linda. Abraço aqui pro Edésio, tá com a gente também. O Carlos Roberto, bom dia.
6: Bom dia, bom dia, bom dia, bom dia.
1: Fala, Robertinho.
6: Aqui é o Robertão.
1: Robertão. Robertão.
6: Vamos mandar um abração pra galera lá de Graúna, porque eu estou aqui em Lajinha de Pantas.
1: Tá longe, hein?
6: Com frio, frio, frio, frio.
1: Eu imagino.
6: Frio, frio.
1: Abraço pra você, Robertão de Graúna. Abraço também pra Matilde Luiza do Oriente, Eduarda Machado de Santos Dumont, a Cileide Rodrigues de Goiabeiras. Abraço pra Lucinha Gomes de Vista da Serra 1 e o Paulo Ricardo da Vila Rubem também. Beijos!

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1: Na Litoral, tô legal, agora meio-dia e 38. Bora com um abraço, bebê. Abraço aqui pro Flávio Ferreira, tá curtindo com a gente. A Lucinha Gomes, de Vista da Serra 1. Beijo também pro Wallace da Silva, de Itacibá. Valdeci Pereira, de Jucutuquara. Márcio Gleick, do Córrego Sergipe. A Cida, é a Cida Capelário, de Santa Marta. Beijo pra você, Cida, pra Neuza Silva, de Cristóvão Colombo. Maiara Fagundes, Jardim Campo Grande. E, na verdade, Campo Belo, Cariacica. A Selene Rodrigues, de Goiabeiras, o Wellington Cipreste, do Itanguá, a Lana Costa, do bairro de Lourdes, Álvares Dias, de Cachumirim, beijo pra você, pra Viviane Neves, também tá curtindo com a gente, a Leidiane Prati, de Cristóvão Colombo, Flávia Cristina, do Mário Ortiz, e o Robertão, em Novo Parque Cachoeiro.

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1: Acabou a semana, já é final de semana, e hoje é sexta-feira, e hoje é sexta-feira.
2: Na Litoral do Legal, agora é meio-dia e 55, bebê, você sabe, né? Sexta-feira na Rádio Litoral é diferenciada. E já vou com ele, que ele está desesperado, que ninguém botou o áudio dele ainda. Fala comigo, Matheus! Oi!
3: Boa tarde, amiga Nath. Matheus, tô trazendo as pires e minha congelando. Graças a Deus, vamos limar esse clima, né? Uma chuvinha também.
2: Exatamente.
3: Uma noite pra dormir, né?
2: Até mesmo.
3: E você, tudo em Litoral. Mostra que faz semana, os dois.
2: Um beijo... Não dá, não. Eu ia falar sério com você, aí você manda um gemidão no final, Matheus, não dá pra mim, não. Mas tá friozinho mesmo, tem umas 3, 4 semanas já que eu não uso nem ventilador, nem ar-condicionado pra dormir, de tão friozinho que tá aqui na Grande Vitória. Imagina em Japira também, que deve estar congelando, e só um climinha a mais, né, Matheus, pra poder esquentar daquele
4: jeito.
2: Ei,
4: Nancyzinha, boa tarde, tudo
2: Oi,
4: bem
2: Rosângela.
4: Com você? Sou eu, Rosângela Bernardoni, do bairro São Miguel em Colatina.
2: Olha ela aí.
4: Natizinha, eu quero mandar uma boa tarde pra você.
2: Obrigada.
4: E pro meu esposo Paulo, pra toda essa cadeira cativa.
2: Tá
4: e
2: mandado.
4: Pra Natizinha Brit de Resistência.
2: É isso.
4: Que está aniversariando hoje. Beijos, Marcinha. Beijo, Natizinha. Tenha uma ótima tarde.
2: Um beijo pra você, Marcinha. Happy birthday. Muita saúde, paz e tudo de bom. Oi.
3: Boa tarde, Natizinha. Boa tarde. Sexta-feira. Deus para todos nós. Sou eu, Rebeca Andrade, de Colatina. Ei, Marcinha Brit, parabéns a você, minha querida amiga.
2: Olha ela aí.
3: Tá rolando churras aí? Churras e churrasco.
2: Eu espero que sim, hein?
3: Beijo, beijo, Natizinha. Aí, molecote, tá de folga, ó. Não mexe nas minhas gavetas. Beijo, beijo, Natizinha.
2: Um beijo pra você e mais um parabéns aí pra Marcinha Brit de Resistência, aniversariante do dia. A Edna, de Porto Novo, tá curtindo com a gente. Edmilson Ferreira, de São Pedro em Vitória, Rosenberg de Interlagos, Neuza da Praia de Carapebus, Suerli da Praia das Gaivotas também. Aqui a Neuza mandou áudio, ó.
5: Bom dia, meio educada. Como
2: bom dia.
5: Está? Depois de uma noitada.
2: Menina.
5: Tudo bem?
2: Olha.
5: Passando pra te desejar uma ótima sexta-feira.
2: Obrigada.
5: Tudo de bom. Beijo, fica com Deus. Tchau, tchau.
2: Um beijo pra você, Neuzinha. Neuzinha, eu que fui pro pagode ontem, cheguei de madrugada, mas é você que parece que passou a noite inteira em claro. Você tá doido? Hoje foi difícil levantar, viu? Rapaz, lutei. A Marilene Luiza de Itacibá, a Bárbara Helena de Morada da Barra, a Lindy Brown, oi!
6: Hello, girl!
2: Hello.
6: Oi, Natizinha! Aqui é Lindy, Lindy Ana Brown de Cidade Pomar.
2: Fala, minha linda!
6: Na Litoral. Mas me conta uma coisa aí, não vai ter ingresso pro Menos é Mais, não?
2: Tem que ficar esperta.
6: Eu preciso do ingresso do Menos é Mais.
2: Tem que ficar esperta.
6: Tô louca, então, nem compensa. Por favor, Natizinha, me dá ingresso pro Menos é Mais. Beijo, na Litoral.
2: Um beijo, sua linda. Pro Menos é Mais agora não tem, não, mas pro Sorriso Maroto tem, tá? É você com acompanhante curtindo o Sorriso Maroto e Sorriso Eu Gosto no Pagode, dia 19 de setembro, na Praça do Papa. A senha é Litoral com Sorriso Maroto. Litoral com Sorriso Maroto. Essa é a senha que você manda aqui no nosso zap 999-861050. Oi, Lores.
7: Boa tarde, Natizinha.
2: Boa. Ô, Nicolas.
7: Aqui é a Lorena de Ourimar.
8: Eu sou o Alves.
7: Estamos aqui sintonizados na melhor, na Litoral.
8: Eu tô legal.
2: Um beijo pra você, Nicolas. Que saudade. Nunca mais veio aqui ver a gente, Nicolas. Um beijo pra você e pra sua mamãe também. Quem apareceu por aqui, rapaz, ele mandou muita mensagem mesmo. É o Sunguinha. Vamos ver esse aqui, ó.
9: É que amar viajar, eu amo, mas só que nunca tem dinheiro pra viajar, né?
2: Aí, Sunguinha, fica complicado. Gente, ele mandou um vídeo pra mim. Eu acho que o vídeo tem uns 5 minutos de vídeo aqui. Daqui a pouco, na volta do intervalo, eu vou rodar o vídeo do Sunguinha pra vocês assistirem aí no aplicativo ou no site do Litoral. Enquanto isso, eu vou pro intervalo correndo, já tô mega atrasada mesmo. E daqui a pouquinho também tem mais uma sequência dos 45 minutos, então não sai daí não.
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18: Mais uma vez ela reclamou por eu ter saído com os meus amigos pra beber. É raro, mas acontece sempre, viu?

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3: 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Na Litoral, tá legal, agora são 1h22, como você bem ouviu aí, hein? Edição premiada dos 45 minutos de música, tá? Vale pra você uma camisa oficial da Seleção Brasileira, uma TV 70 polegadas, tem também pra você um kit churrasco com picanha e também um fardo de breja pra você poder curtir e torcer pela nossa seleção. Então, ó, não dá mole não, resultado dia 17 de junho e você continua participando, que a sequência ainda não acabou. Como prometido, aí no aplicativo, o vídeo do Sunguinha. Olha, vai ser a primeira vez que eu vou assistir junto com vocês, que eu tava comendo um negocinho. Aí eu não vi antes não, vamos ver aí, ó.
4: Boa tarde, Matizinha, é você, meu bem?
3: Sou eu, Sunguinha.
4: Hoje.
3: É eu.
4: Eu te amo, Matizinha, minha gostosa, minha linda. Ei, tô ouvindo rádio aqui, ouvindo você falar.
3: Uhum.
4: Que foi no pagode?
3: Eu fui.
4: Tá com sono ainda?
3: É, tô.
4: Então, quando você acabar de trabalhar aí, na Litoral, você
3: Sim.
4: vem pra cá. Ajudar o Sunguinha a fazer uma faxina aqui, Natizinho.
3: Eu tô fora.
4: É, rapaz. Agora
3: eu tô fora.
4: Tem muito mais pra fazer. Entendeu? É eu que tenho que fazer, Natizinho. Infelizmente, Natizinho.
3: Não tem jeito, né, Sunguinha? Alguém tem que trabalhar, né? Nem só de Sunguinho dá pra ficar se vivendo. Abraço pra você, Sunguinha. Mas como eu já estou trabalhando demais, qualquer tipo de serviço depois das 3 horas, eu estou passando, tá, Sunguinha? Pode ficar à vontade aí na sua pintura, com a sua sunguinha. Cuidado aí pra não pintar demais aí nessa sunga sua. Fica tranquilo, viu? Abraço aqui pro Adriano. É o Adriano da Paixão Martins. Mandou uma mensagem aqui pra mim do almoço dele. Olha aí também no aplicativo. Quer ver? Vou botar o papazinho dele aí, ó. Aí, ó, o papá do Adriano. Rapaz, ele tá macetando agora, gente. Aquele pratinho com arroz, feijão. Tem também um macarrão, uma couve, um bifinho acebolado, uma polenta. Bom demais, hein? Gostei, hein, Adriano? Depois você manda a marmita aqui pra mim, tá? Deu água na boca, gente, ó. Deu fome mesmo, viu? Um abraço pra você. A Alessandra Barbosa, de Soteca, em Vila Velha, tá falando assim, Netizinha, o Bruninho deu migué hoje. Pois é, Adriana. Bruninho deu migué hoje. Deveria trabalhar até meio-dia, no mínimo. No mínimo. E falou que foi embora 11 horas, me fez acordar mais cedo. Logo eu, que ontem fui pro pagode, acordei sem saber onde que eu tava. Aí ele mandou vir trabalhar mais cedo que o normal, tá vendo? Natizinha sofre. E tem gente que fala que Natizinha não sofre, não. Mas se tem uma pessoa que sofre, é a pobre da Natizinha, tá? É complicada a minha vida. A Michelle de São Torquato tá por aqui também. Natizinha, fazendo aquela faxina na força do ódio. Porque a água está simplesmente um gelo. Gente, pelo amor de Deus, que frio é esse? Eu amo o sol, sou do calor, não gosto de frio e não tenho nem saúde nem roupa pro evento chamado frio. Eu concordo com você, Michelle. Eu detesto frio. Quem descobriu o Brasil, cobre ele de novo, que tá frio demais, tá frio com força. Eu não tenho maturidade nenhuma pra passar frio, não, gente. Não dá, pra mim não dá. Não gosto de frio, não gosto de quem gosta do frio. Frio pra mim, sou contra. Abraço pra Rayane Moreira, tá com a gente aqui também. Adalberto Souza, do Jabaeté. Rafael Santos, de Planalto. Paulo Ricardo, da Vila Rubim. A Rebeca Silva, de Andorinhas. Aniversariante do dia. Happy birthday! 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A senha é Litoral com Sorriso Maroto. Litoral com Sorriso Maroto. Participa e boa sorte. E continua a anotar.
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1: 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Na Litoral, tá legal, agora 1h37, você acabou de curtir Anitta. Anitta é hitmaker, Felipe Amorim, gostosinho, bebê. A música foi sucesso no carnaval desse ano, né? E continua aqui na playlist da Rádio Litoral, rádio que é número 1 no Ibope, aqui no Espírito Santo, por mais de 50 meses consecutivos. Que loucura, não é isso? E claro, você tá sintonizado na maior do ES, aqui na Rádio Litoral. Então manda mensagem pra mim no zap 999-86-1050. Fica à vontade, bebê. Manda um beijo aqui pra ela, Lidiana Scarpatti.
2: Boa tarde, coladinho, ligadinho com você. Só te ouvindo aqui, ó. Almoçando e ouvindo a melhor. Manda um alô pra vocês, Renan e Tainá. Pra mim, você vem, Luana. Nós três curtindo você aqui nessa tarde maravilhosa.
1: Adoro.
3: Oi, Luana. Luana Scarpatti, cidade pequena, tá ligadinho com vocês.
1: Um beijo.
3: Eu tô legal.
2: Luana Scarpatti.
1: Um beijo pra vocês, Lidiana Scarpatti, Tainá Scarpatti, Luana Scarpatti. Toda a família Scarpatti, cidade continental. Beijos.
4: Boa tarde, arroba. Olá, Lucinha.
1: Boa.
4: Avião turbinado na Litoral.
1: Aí sou eu mesmo.
4: Um motorista aplicativo Cobilante.
1: Um nojo.
4: Nath, pausa no Correio da Moeda. Partiu o carro, enchi a tripinha. Comi aquela costela ensopada que a dona Ariane tava preparando. Nossa, o
1: boa,
4: pai.
1: Hein?
4: Iu. Manda um alô, hein? Pra dona Ariane e pra dona Marlene, a sua colaboradora lá.
1: Tá bom.
4: Corre também. Tá na costura, lá em casa. Meninas,
1: beleza.
4: Não sei não, hein? E na Litoral, eu tô legal.
1: É isso, né? Que se der o ponto sem nó, fica complicado trabalhar na costura. Beijo pra você, um nojo. A Luísa Barbosa do Parque Gramado, Lúcia Braga de Graúna tá por aqui também. A Denise França de Santa Luzia, Josemar de Vista Dourada, Valéria Amado de Redenção. Um beijo pra Sula, beijo também aqui pra mais quem? Pra Brenda Valadares de Soteco, Maria Ivanete de Feu Rosa, a Cristiane dos Santos em Santa Inês, a Larissa Prenholato de Tabajara, Leandro Grec de Sotelândia, Paulo Ricardo da Vila Rubim, o Duta por aqui também, a Paola Pinto de Anchieta, Cláudia Rodrigues de Barra Mares, Eusilene Santana de Bicanga, e só falta você, então manda mensagem pra mim no zap no 999-86-1050.
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1: 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Na Litoral, agora são 1h45, fechando então os 45 minutos de música, edição premiada, bebê. Você que anotou a sequência completa, agora você corre pro site lá no litoralfm.com.br pra poder se cadastrar, hein? Enquanto isso, calma aí que eu tava gravando aqui o negócio pra poder postar no meu Instagram, mas eu quero ver você aqui no nosso WhatsApp, o 999-86-1050, é a última chamada, inclusive, pra você poder participar da promoção, valendo par de convites pra poder curtir Sorriso Eu Gosto no Pagode. Senha Litoral com Sorriso Maroto, manda no Zap, 999-86-1050. Manda, bora mandar um abraço, vamos lá. Abraço para Mayara Schaefer, de Morada de Laranjeiras. Eduarda Machado, de Santos Dumont, um beijo para você. Abraço aqui também para Edilene, de Redenção e Vitória. Quem tá ligadinho com a gente também é a Monique Barbosa, do Ataíde. A Marcela Lima, de Cocal. O João Aldo tá com a gente aonde? É o Dilo, de Presidente Médici. E o Maxwell Peixoto, de Santo Antônio, Cariacica também. Pro Dedé Moraes, de Aracruz. Pra minha amiga Camila Queiroz, que acabou de me convidar, que vai pagar o meu almoço no Mr. Cook aqui agora pra curar a minha ressaca que eu estou precisando. Convite aceito, viu, Camila? Ainda mais que você vai pagar aí, ó. Eu tô é dentro.
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0: Vitor Alto Legal, 1h57, Matheus Fernandes, altas loucurinhas, bebê. Altas loucurinhas agora também, que tem resultado de promoção. Saindo agora par de convites para poder curtir Sorriso Eu Gosto no Pagode. E quem faturou seu par de convites foi você. Tchan tcharanã, foi a Josiane Mangifeste, sei lá como fala isso, Delfino, final de telefone 4284 do Santos Dumont, Vila Velha. Parabéns!
1: Você ganhou, você ganhou!
0: Mangifeste. Rapaz, esse sobrenome aqui é gringo, hein? Josiane Mangifeste. Ó, eu acho que eu falei certo, eu espero que sim, tá, Josiane? Um beijo pra você, acabou de ganhar, faturar aí, parte de convites pra poder curtir Sorriso Eu Gosto no Pagode. Nathzinha tá indo nessa pra você de Linhares, Colatina e Cachoeiro, programação local a partir de agora, mas aqui na Grande Vitória eu fico até às 3 da tarde, então ó, um beijo pra você, a gente se encontra nesse final de semana. Não sei se a gente se encontra no sábado ou no domingo, mas a gente vai se encontrar ainda nesse final de semana pra toda a rede litoral de rádios. Pra você de Linhares, Colatina e Cachoeiro, me segue aí no Instagram, no @onatizinha. E segunda-feira tem mais horário de almoço com Bruninho e Nath. Então um beijo pra vocês e até mais.
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1: Pois é, enfim, sextamos. E aí? Tudo certo por aí? Boa sexta pra você ligado aqui da Litoral. Pós-feriadão de quinta, né? Bora produzir. Vendedor de picolé parado, não vende picolé, não. Tudo certo por aí? Tá na produtividade? Tá onde? Fala pra mim. Por aqui tem Emerson Aguiar, tô chegando pra gente fazer essa festa bonita. Vamos sextar sim, sextaremos até as 7 horas da noite. Eu te convido a ficar ativo, participando aqui nas promoções, mandando o seu abraço, seu alô, seu sextou. Fique à vontade para entrar na programação a partir de agora, tá? Afinal de contas, a festa também é sua. Você tá aqui da Litoral, primeiro lugar geral, uma sexta-feira, tardezinha gostosa, maravilhosa e produtiva para você, cheia de coisas boas, combinado? E falando em coisa boa, produção liberou, a gente já chega liberando aqui a primeira promoção, começando festa. 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E aí?
2: Vai, meu filho!
1: Já pode? Pode nada, né? Pós-expediente a gente decide. 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

0: É o seu sextou mais legal aqui na Litoral. Um par de ingressos para Cavalgada do Batom. Domingão agora, a palavra-chave é Cavalgada do Batom Litoral. Manda pra cá, tá? Nome completo e bairro. Fabrício Mecânico participando com a gente. Abraço pra você. Abraço a todos aí da JL Veículos, Campo Acima, Itapemirim. Abraço pra essa turma aí. Tamo junto, Fabrício. Cavalgada no Batom Litoral. Maicon Moreira no Paraíso. Vambora, bora. Partiu, Maicon. Quem tá por aqui também, o Ailton. Tá onde? No Paraíso. Diretamente da padaria Saborela. Abraço a todos aí. Ailton Oliveira, grande Ailton. Tamo junto, tá, irmão? Produtividade. Wesley de Assis também, Gilson Carone. Deixa eu abraçar a Bianca Alcântara aqui, Gilson Carone. Minha amiga Laís Azevedo tá por aqui, tá sextando com a gente na produtividade, Laís. E aí, boa tarde.
1: Sextou o Litoral.
0: Pois
1: boa
0: é.
1: Boa tarde, Emerson.
0: Boa Laís, tarde.
1: Aqui do Coramara.
0: Aham.
1: Tamo aqui, né, trabalhando, porque hoje ainda é dia.
0: Hoje é dia.
1: Toca pra gente aí, Mário Fernandes, maluca. Beijão, manda alô pro pessoal aqui da Semente.
0: Beijo, Laís. Marcelão deve ter programado essa da... essa música maluca dela. Com certeza tá na programação da Mari, tá bom? Um abraço a todos aí. Quem tá por aqui também, meu amigo Ebert Bahia, Campo Leopoldina, abração pra você. A palavra-chave é Cavalgada no Batom Litoral. Ronaldo também do Alto Leão. E aí, Ronaldo, tudo certo? Partiu Cavalgada, Maísa Moser também do Paraíso. A Maísa Santana, abraço pra você. Mas quem tá por aqui? Vamos ouvi-lo aqui, ouvi-la, deixa eu ver. Vamos lá.
2: Boa tarde, Eliana.
0: É ele, e aí? Tudo bom?
2: Mandar um alô pra Rádio Litoral e pra minha esposa Eduzane. Tá na Litoral? Tá legal.
0: Abraço, boa sexta pra vocês aí. Quem tá por aqui é o Robson Nunes também. Deixa eu abraçar aqui, ó, no Boa Vista. Thalita Ribeiro, Raquel Nunes, abraço pra você também. Cavalgada do Batom Litoral. Marília Polonini também. Tá onde? No Vilagem da Luz. Abraço pra você, querida. 2h17 agora na Litoral.

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0: Pode imaginar.
1: Folgado! Marília Saudade Mendonça aqui na Litoral, 2h32. Agora é o seguinte, ó. Domingão agora, dia 7 de junho, próximo domingo agora. Tem a cavalgada no Batom, com saída às 10 horas da manhã da Barra Limpa, com destino à exposição de Jerônimo Monteiro. E, ó, chegando lá é festa o dia inteiro. Shows com os Chapas do Brasil, vai ter Maru, os Magnatas, Explosão Sertaneja, Mariana Capaz, os Patrões.

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1: Quem está em busca de uma oportunidade de trabalho deve ficar atento. O programa Emprega Cachoeiro realiza entrevistas de emprego na próxima segunda-feira, a partir das 9 da manhã, no CRAS do bairro Jardim Tapemirim, em Cachoeiro. Há vagas para diversas funções, e entre elas auxiliar industrial, auxiliar operacional noturno, motorista de entrega, ajudante de entrega, assistente administrativo, auxiliar de marketing e analista de vendas. Os candidatos devem levar documento de identificação e currículo atualizado, tá? A ação é promovida pela Prefeitura de Cachoeiro para aproximar trabalhadores das empresas contratantes.
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1: Moradores de comunidades do interior de Itapemirim terão acesso a atendimentos gratuitos de saúde entre os dias 8 e 11 de junho por meio do programa Saúde em Movimento. A ação oferece consultas médicas, atendimento de enfermagem e odontológico, aferição de pressão arterial e teste de glicemia. Os serviços são realizados das 8 às 11 da manhã em diferentes localidades do município, sem necessidade de agendamento prévio. Basta comparecer ao local de atendimento na data programada. O objetivo é ampliar o acesso da população aos serviços básicos de saúde.
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0: Aquele abraço pra minha amiga Loilça de Rio Novo do Sul, da Sabotafoguense em São Caetano. Beijo, tá, Loilça? Bom fim de semana, Marcão Gargamel passando por aqui. Hoje é o dia do engenheiro mecânico, é? Parabéns a todos os profissionais. Abraçando também quem tá no Alto União, curtindo a litoral, Gabriela Lacerda. Abraço, querida, boa sexta. Meu amigo Ceará, ó, Letícia. Alto Novo Parque, Bar do Ceará, boa sexta aí, tamo junto, grande Ceará. Alô, Celírio, abraço, queridão. Meu amigo Ney, Carlinhos Zucolotto aí no BNH, Finão dos Amigos. Boa sexta, vamos pra cima aí, boa tarde.
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1: Na pegada do seu sextão aqui na Litoral, João Gomes. Hora boa agora, ó. Resultado de promoção. Quem vai pra cavalgada do batom? Vai acontecer domingão agora, tá? É festa o dia todo. 7 de julho agora, domingo, na exposição de Jerônimo Monteiro. Quem vai pra cavalgada do batom, par de ingresso tá indo aqui pra você, ó. Gustavo Ferreira, do Basileia, final telefone 6370. Parabéns, Gustavo!
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1: Seguimos por aqui, muita coisa boa, muitos prêmios pra você no seu sextou aqui na Litoral. Tá só começando, tá? Daqui a pouco tem 45 minutos de música sem intervalo comercial. E a gente já abre aqui mais uma promoção pra você já aproveitar a sua sexta-feira, se preparar pra logo mais, dar aquela relaxada, refrescar a garganta. Tá fresco, mas é sempre bom pós-expediente refrescar mais um pouco ainda pra ficar tranquilo, né? 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Temos a sexta-feira, o sabadão e domingão todo ainda pela frente. Então vamos devagar, né? Para aproveitar com responsabilidade. 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
2: Simbora então abrir essa sequência boa aqui do Festa Litoral, sexta-feira. Pede também muita música, 45 minutos sem intervalo comercial, com promoções aqui na Litoral. Deixa eu abraçar aqui meu amigo Toninho, já chegou por aqui, grande Toninho. E aí, já tá sextando por aí, Toninho? Fala comigo, Toninho.
3: Fala, Enzo Guiar, boa aí? Tarde, diretamente do bairro BNH, Toninho Segurança, mandando alô pra Praxeira, amor da minha vida, Verinho, Pula Pula, Chibinha, Gil, Marcos Bob, Nando Júnior, Márcio Pintor, Ariel Filão de Lenha, Duda Mel, Zé Paulo Bina, para Gigante, para Leomar Pacote, para Daniel, para Peixinho, lá em Cantagalo, para Vaguinho do Churrasquinho, para Patrick, para Serginho do Posto de Mola, Aliança, ouvindo a Litoral nesse horário do café. Para Carlinhos Coloto lá no bar do Esquinão, ele é Pica-Pau.
2: Ganhou.
3: Para Iuna, Municureira, Cachoeira Alta, São Vicente, Gruta, Tijuca, Lambari, Urupi, Marapé. E na Litoral, tá muito legal.
2: Abraço, Toninho. Boa sexta. Ele também tá por aqui, ó. Será que é ele? Será que é ele?
4: O Cadê?
2: É ele aí, ó.
4: Comigo hoje é o Litoral, que é o Enzo Galas. O Litoral que é legal. Um beijo pra mais pro Marcos.
2: Tá bom.
4: Valeu.
2: É ele. Meu amigo Enzo Dallas, abraço, Mayra, Marcão. E aí, tudo certo? Tá descansando hoje, né? Abraço pra vocês. Vitória também tá por aqui no bairro Sumaré. Música ao vivo na Top. Litoral, boa sorte. Léo Moreira também. O Rogério chegou por aqui. Alessandro Ferreira. Também o Leonardo. Abraço pra você, tá? Vamos começar? Vamos!
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0: É a Litoral, primeiro lugar, geral belo novo, hein? Ah, você tá legal aqui com a gente, né? Sexta-feira, fim de semana batendo na porta, sexta-feira chuvosa. Tudo certo por aí? Tá no trabalho, tá na produtividade, beleza, tá fazendo o que de bom? Emendou o feriadão? Vai até domingo, até segunda? Meu Deus do céu! Tá certo, merecido, né? Abraço pra você ouvindo a gente, trabalhando aí, curtindo, né? A Litoral nessa sexta-feira. Se estiver em casa também descansando, boa sexta pra você. Vamos pra cima aí, final de semana batendo na porta. 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Combinado? Meu amigo Pipoca já chegou por aqui. Tá na produtividade ainda ou já parou por hoje? Ô Pipoca, já começou? Não me diga. Hã? Já começou?
1: Boa tarde, meu querido.
0: E aí, Pipoca?
1: Aqui é Pipoca, tamo junto,
0: meu irmão.
1: Trabalhando de pedreiro.
0: Tá trabalhando ainda,
1: e daqui a pouco, bora pra casa descansar um bocado, né?
0: Aí, ó.
1: Manda um alusão pra todos os ouvintes da Litoral, um alusão pra vocês aí da rádio, porque na Litoral nós estamos mais que legal. Boa tarde, meu querido.
0: Abraço, Pipoca, bom final aí, tá vendo? Pipoca tá tranquilo, tá produzindo, depois ele vai pra casa descansar e aí vai pensar ainda... Você vai tomar aquela com responsabilidade. Parabéns, Pipoca. Tamo junto, irmão. Boa sexta. Caetano, e aí? Tudo certo? Me conta. Boa tarde, Caetano.
2: Boa tarde, meu amigo Emerson Aguiar. Sextou, hein? Sextou com F de sucesso, de satisfação em estar falando com você, meu nobre guerreiro. Aproveitando, mandar quebração lá pro depósito do Geraldo, ponto da bebida, o Dedé.
0: Ah, é?
2: Onde tem a cerveja mais geladinha.
0: Vou te cobrar esses mexendo daqui a pouco, hein?
2: A quebração pra dona Nenica, Evelyn, Érica, Rodrigo, Ricardo, Joaquim, Gabriel, Eduardo Vicúlio, Cida, dona Rosinha tá de repouso aí,
0: hein? Também?
2: E ela, minha flor do campo, minha deusa, Bruno Aparecida. E Caio Debona do Agro, o melhor fazedor de queijo da região de Ronda, RC Rações da Sambra, Robin Rafael da RC Manutenção Industrial, e lá em Cantagalo, Padaria do Bizio, o Leandro, Michele, Garrincha, Caboneca, e o Edinho Carreiro com 3R original, na Litoral do Legal.
0: Até o Caetano tá em paz hoje, tá devagar, né, Caetano? Que bom, né, cara? Que bom, Gabriel Caetano! Abraço pra você, meu irmão. Tamo junto, boa sexta, tá? Na produtividade. Ô, Luci, aí, tudo certo? Na Fazenda das Flores, tá com a gente. Emerson, abraço. Passando pra desejar um feliz aniversário, meu amigo Leonardo Alviaé, de Castelo, tá fazendo aniversário hoje. Leonardo, parabéns, tá? Tamo junto, boa sexta pra vocês aí. Tá tomando aquela gelada já, Lúcia? Mas tá gelado, menina. Vai devagar, tá? Deixa eu abraçar também quem tá chegando aqui. Caroline Conká, Caroline Moreira. Tá no Otto Maris. Meu marido tá precisando relaxar. Palavra-chave é música ao vivo da Top Litoral. Um abraço, viu, Caroline? Vamos tá aqui na torcida aqui. Boa sexta.

Se eu sextou aqui na Litoral, menos é mais. Champanhe, 3h38 agora da Litoral. Sua sexta-feira também com muitos prêmios aqui. 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Agora.

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0: Abraçando meu amigo Rogério, tá ligado aqui na Litoral. São Francisco de Assis, Fabrício também, Janis Brits, abraço. Ligadinha no Abelardo Machado, hein, Janis? Gabriela Adami também no Zumbi. Patrick chegou por aqui, deixa eu abraçar o Leonardo. Leonardo Castro, Magic Park Litoral, tá em Burarama, é? Abraço, Leonardo. Léo Moreira, e aí? Abraço pra você, Rafaela Barbosa, tá por aqui também, deixa eu abraçar o Luan Oliveira. Quem chegou por aqui foi a Sara Rocha do Zumbi. Rafaela também, abraço. A Luana de Oliveira, tá no Campo Leopoldina. Antônia Regina, abraço pra você. Maria Auxiliadora, Ibitiquara com a gente. Já já tem Bora Pagodear, segura aí.
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1: E aí, curtiu? Eu sextou aqui na Litoral, fechando mais uma edição do nosso Bora Pagodear. Daqui a pouco tem uma hora de música sem intervalo comercial e continua a nossa promoção com a Top do BNH. Hoje tem música ao vivo na Top, tá? A partir das 7h30 da noite, a Thali Brito comandando música ao vivo na Top do BNH. 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Quem tá no Zumbi curtindo a gente, participando aqui, é a Edileuda Rodrigues. Tudo bem? Bem-vinda aqui na Litoral. Geraldão chegou por aqui, tá no Zumbi também, ó. E ela dando ar da graça nesse sabadão, Verinha. Tudo bem? Boa tarde pra você, boa sexta, né? Já tô pulando pro sábado, tô um pouco ansioso. Final de semana tá chegando. É, Verinha! Abraço, querida! Boa tarde, tá bom? Vamos juntos aqui. William também chegou por aqui, ó. É Top Litoral, música ao vivo na Top. Santa Fé de Cima, abraço pra você. Deixa eu abraçar também ela, Eliane Cardoso. Quem tá por aqui também, a Thaís Souza. Tá onde, Thaís? Aqui da Ban, é? Leonardo Rezende. A Elisângela Teixeira também do Monte Cristo. A Amanda de Azevedo. É Betic Parque Litoral, boa sorte pra você. Beta Guioto também tá com a gente aqui. A Letícia Cipriano. Quem tá por aqui também no Aqui da Ban é a Paola Pinto, é? Abraço, Paola. Minha amiga Maria Auxiliadora do Ibitiquara também. Deixa eu abraçar aqui no Novo Parque o Rafael Xavier. A Eliane Alves também. Tá aqui no Gilberto Machado, pertinho da gente. Boa tarde, tá, Eliane? Abraço, querida. Ó, vou faturar já já, a gente volta abrindo uma hora de música sem intervalo na Litoral.
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0: Na Litoral eu tô legal, 4 e 3.
1: Opa, já vai começar.
0: Vai.
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0: 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Quem vai na Top hoje é você, ó. Vitória Penalves, final telefone 2003 do Sumaré. Vitória!
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0: É isso aí, 4h22 agora na Litoral. Ouvinte ligado, é ouvinte premiado. 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Richard Uber tá no corre aí ouvindo a gente, abraço pra você, tá? Vamos pra cima aí, produtividade. Deixa eu abraçar meus amigos também, motoristas de aplicativo aí, sexta-feira produzindo, abraço pra vocês. Obrigado pela carona. Quem tá por aqui também é o Downer Fontoura, tá na Jones Santos Neves. Poliana chegou por aqui também, abraço pra você. Camila Passarela, um abraço. Robson Caetano também, abraço pra você. Minha amiga Laís Azevedo, no Coramara, na produtividade. Abraço também pra Camila Almeida. Magic Park Litoral tá no recanto. Rodrigão, e aí, tudo certo? O melhor operador de máquinas, ô Bahia!
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0: É a Litoral, primeiro lugar geral. Mumuzinho aqui no Festa Fechadão. Uma hora de música sem intervalo comercial. 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
0: O levantamento divulgado pelo Observatório de Segurança Pública acende um alerta para a violência do trânsito capixaba. De janeiro a maio de 2026, o Espírito Santo registrou 414 mortes em acidentes de trânsito. Somente no mês de maio foram 100 vítimas fatais, o maior número do ano. Bom, os dados mostram que mais da metade das vítimas, 53,25%, tinham entre 15 e 44 anos de idade. Especialistas alertam para a necessidade de mais conscientização, educação para o trânsito e respeito às leis para reduzir o número de acidentes e salvar vidas.
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0: A Avenida de Lazer está de volta neste domingo, dia 7, em Cachoeiro de Itapemirim. A programação será realizada em dois pontos da cidade, com atividades gratuitas voltadas para esporte, recreação e convivência familiar. Na Beira Rio, na Praça de Fátima, as atividades acontecem das 6h30 da manhã às 11h30 da manhã. Já no bairro IBC, a programação será das 8 às 11. O público poderá participar de atividades físicas, espaços esportivos, chute ao gol, pula-pula e outras atrações. A iniciativa busca incentivar hábitos saudáveis e também oferecer opções de lazer para toda a família.
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0: Aí cai na sexta-feira, tardezinha. Bate aquela saudade estranha, né? Pois é, aquela sede também. Eu sei. 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Álvares, queridão, me diga, rapaz, tá no corre aí? Tá quase na hora de quê? Quase na hora da boa, é? Rapaz, vamos produzir, hein? Vamos produzir. Você sabe quem ganha dinheiro parado é manequim, né? Abraço, obrigado pela carona. João Marcos, abraço também, tá, queridão? William, deixa eu abraçar quem tá por aqui, ó. Vila Rica, a Maria Eduarda, Paulo tá com a gente também. Palavra-chave é o quê? 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Ellen Zop também, do Córrego dos Monos. Abraço, tá, querida? Quem tá por aqui também, Adriana Gomes. Delminda Gardioli, tudo bem? Abraço, Delminda. Deixa eu abraçar aqui ao Bruno Ramos. São Joaquim ligado aqui na Litoral. Thaís Araújo também, a Priscila Zerboni também. É Magic Park Litoral, tá no Gilson Carone, né, Priscila? Poliana também, Paulo tá por aqui com a gente. Mas quem? Robson Madeira, abraço pra você. Passou mais um nome aqui, ó. É a... Manda um alô pra mim. Lúcia Santos, completando 5.7, é? Não é segredo de estado, é Lúcia. Abraço, querida. Deus abençoe, tá bom? Muitos anos de vida pra você. Abraço, boa sexta. Léo Moreira também tá por aqui. Verinha, tudo certo por aí, né? Tudo tranquilo no sextou? Abraço, tá, querida? Quem tá por aqui também? A minha amiga Geralda, ó. Litoral, vem tomar café comigo. Geralda, Anchieta, é? Rua Padre José de Anchieta, em Marataízes. Participando, boa sorte. A Danda também chegou por aqui. Abraçando também a Neuva. Litoral, vem tomar café comigo. Tem Coutinho, Cachoeiro, ouvindo a gente. E quem tá por aqui também, ó. Rodrigo Silva. Bom, Rodrigo, um abraço, queridão. Abraçando também o Gutierrez também, Oliveira, participando com a gente. Ô, Salsicha, aí, tudo certo? Abraço, meu amigo, beijão aí. Tá mandando beijo pra esposa dele, a Nani. Também pro Kaká. Abraço, bom fim de semana, queridão. Por aqui a gente segue, ó.
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0: Henrique e Diego fechando muito bem, uma hora de música sem intervalo aqui na Litoral, seu sextou mais legal, com muita música, tudo certo por aí? Como é que tá a sua sexta-feira? Tá quase na hora, né, de bater o cartão, bater o ponto, pra casa descansar, dar aquela relaxada, mas antes, ó, se você não tá participando, bora se cadastrar nas promoções aqui com a gente na Litoral, tem promoção com o Magic Park. 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Abraçando aqui pelo nosso WhatsApp o Nando, Alto União, grande Nando. E aí, tudo certo? Fala, meu irmão. Rapaz, Nando tá comentando aqui que ele perdeu todos os documentos dele de Cachoeiro a Marapé. Tá pedindo pra gente dar essa força. Tá no nome de Leandro de Oliveira Carvalho, tá? Se você encontrou ou encontrar o documento do Nando, pode entrar em contato com a gente pelo nosso WhatsApp aqui, 999-18-3488. Nando, abraço, meu irmão, vai encontrar, tá? Rodrigão, e aí? Sextou, bora pra cima produzir. Abraço pra você, meu melhor operador. Lorena Permanhano também tá por aqui. Tô Coramara, sextou na Combá Litoral. Renata Pessina, Abelardo Machado, abraço, tá? Magic Park Litoral, quem tá com a gente aqui é o Ebert também. Deixa eu abraçar aqui a Luciana Gomes. Gabriel chegou por aqui também. Karen, tudo bem? Abraço, querida. Gilson Carone, Wesley também de Assis. Bianca Alcântara, abraço pra você. A Bianca tá no Gilson Carone também. Deixa eu abraçar aqui a Luciana Gomes. Mas quem? Hudson Costa, do Curamara. Paulo, tamo junto. Roberto também chegou por aqui. João Paulo tá no Agostinho Simonato. Abraço pra você. Tamo junto, tá? Boa sexta. Meu amigo, o José Maria também tá no São Luís Gonzaga, Grande Zé. Davi França, abraço pra você. Alessandro Nascimento do Curamara. Romilda Lopes, tudo bem? Litoral, vem tomar café comigo. Vamos sim, abraço. Tá no São Lucas, né? Abraço pra você, querido. Ó, vamos faturar já já, a gente volta. Segura aí.
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0: você, acessando aqui na Litoral, menos é mais, modo avião, 5h14 agora, meu amigo Hélio Perim tá on, tá por aqui também, grande Hélio, e aí, rapaz, que convite é esse, hein? Olha que vamos, hein? Olha que vamos!
1: Fala, meu parceiro, e fala aí pra nós, quero mandar um alô pra galera do Busato aqui, pra vocês da rádio,
0: obrigado,
1: pra mim, pra lá no Alto do Parque, e cara, manda Litoral vir tomar café,
0: rapaz,
1: comigo. Sem levar nada não, eu pago tudo.
0: Ah, é? Tudo grátis? Vai pagar tudo? Olha que a gente vai, hein? Afrânio, bom descanso. Bom final de semana pra você, meu parceiro. Seguinte, grande Hélio. Abraço, vamos estudar essa possibilidade aí, hein? Vamos ver com a produção. Mas você tá participando com a gente. Rapaz, manda beijão que eu me apaixono, hein? Jesus. E aí, Luciana, tudo bem? Abraço, querida. Dauner tá por aqui também. Meu amigo Sebastião já chegou por aqui. Sebastião Domingos. Da onde? Condomínio Esmeralda, São Francisco de Assis. Sextou com Bar Litoral, bora pra cima. Abraço, tá, irmão? Tamo junto. João, um abraço pra você. Robert também tá por aqui. Rogério acabou de chegar. Sextou na Combar Litoral, tá no São Francisco também. Mais quem? Deixa eu ver aqui. Luzmar, tudo bem? Abraço, querida. Tá no balão, né? Ligadinha aqui na Litoral. 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

0: Abraçando a Poliana Leiber, tá por aqui. Bairro Ferroviários, Betk Park Litoral. Boa sexta pra você, tá, Poliana? Carlos Eduardo, do Jardim Itapemirim. José Carlos Batista, tá onde? Bairro Coramara. Meu amigo Maguinho Matavelli também tá por aqui, ligado na gente, Alto União. Sextou com a Combá. Jefferson Baiocco, Santa Cecília, ó. Marcos Coelho também, ligado aqui na Litoral. Lá no Gilson Carone, deixa eu abraçar a Juliana Altoé. Daniele Ribeiro também tá por aqui. Jean Vieira Rodrigues, Santa Cecília. Dani Mendonça, abraço para você, Lisângela Lamon. Primeiro lugar geral, seguinte. Deixa eu mandar abraços aqui para ele também. O Rodrigão acabou de chegar, temos tempo sim. Rodrigo, e aí? Sextou por aí? Meu melhor operador de máquinas de cachorro. Tá on por aqui, me diz qual a boa pra hoje. Fala, Rodrigão.
1: Boa tarde, família. Aqui é o Bahia, o melhor operador de máquina de cachoeira.
0: Bom.
1: Fala, MC Aguiar. O locutor sensacional, meu cunhado.
0: Tá doido?
1: Bahia, rapaz. Manda alô pra toda a rapaziada lá do Novo Parque, que é o Alceni, Joel, Volpato, André, Mico Preto.
0: Como é que é?
1: Manda aí também pro Celinho. Manda aí também pro Boca Louca.
0: Boca Louca.
1: E também meu amigo aí, né? Chaminé. Cara, é sensacional. O cara mais chifrudo de cachoeira, mais gente boa.
0: Rapaz, Bahia, Bahia. Bahia.
1: E Rádio Eleitoral, não é legal? Rapaz. Bahia, mais que legal.
0: Ô, Bahia, você é demais, Bahia. Ô, Duda, e aí, tudo bem? Fala, Duda.
2: Olá, boa tarde, sextou. Duda Mel apareceu rapidamente, né? Antes tarde do que nunca.
0: É isso aí,
2: Duda. Boa tarde pro Toninho, vem pula-pula, pra Chad. Boa tarde pro Rafael, o eletricista. Matheus e Maria Thaíses. Boa tarde pro Chiquinha, Adriele, pros caroquinhos, frentistas, costureira. E boa tarde pro Jair Barroso, Eli, Graziele, Thiago, Marcos, Luiz Fernando, Daniele, Roseli, Rita. Beijo.
0: Beijo, Duda. E aí, Verinha? Hoje pode, né? Pode? Pode? 5h32. Fala, Verinha.
3: Fala, Emerson Aguiar, seu lindo. Boa noite, família eleitoral.
0: Quase noite.
3: Fala, Vera do Pula Pula Paraíso. Manda beijo pra mim, para os meus familiares, as amigas, a Aparecida Furacão, Marta Marlene Inês, Cristina da Agricultura, Duda Mel, Prachete, Eliane Camelo, minha do Salão da Itaoca, Toninho Segurança, Nandinho, Gil de Itaoca, Sidney Mão da Rosa, Chimboca, Peixoto, Dimas, João Paulo, Vaguinho do Churrasquinho, Sérgio Vera Machado, enfim, para todos os motoristas de APP Saúde e Educação, incluindo Pires, Thiago, Kleber, Gutenberg, Diego Marvel, a todos os profissionais da educação que estão sintonizados da melhor. Beijo, Litoral!
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1: É a Litoral, primeiro lugar geral. Ótima tarde pra você. Seu sextou aqui na Litoral. 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Daqui a pouco também tem 45 minutos de música sem intervalo comercial. Vou abraçar o Jean, Rio Novo do Sul. Nosso amigo Jean, nosso representante ainda litoral. Abraço também para Maria Alice, Ismael, a Patrícia, toda a turma e a família, né, Jean? Abraço, viu, queridão? No Independência, quem tá com a gente ouvindo a Litoral é o Anderson Bernardo, é isso? Participando da promoção também, Natália Souza chegou por aqui, tá no Novo Parque. Abraço, Natália. Boa sorte, tá, querida? Vanessa Brioli também, tá aí no bairro Esplanada, em Castelo, ligadinha aqui com a gente. Ótima sexta pra você, meu amigo Ney, do BNH, grande Ney. Paulo chegou por aqui também, Paulo Gomes, tudo certo? Abraço, queridão. Tá no bairro BNH, ligadinho aqui com a gente. Abraço pra você. Vanessa também Brioli, acaba de chegar aqui, participando da promoção com o Magic Park. Muita gente ligada, participando aqui na Litoral.

0: seu Sessão aqui na Litoral e aquele assunto que dói. O embaixador Gustavo Lima. 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Bom, 3:57 agora. Vamos faturar já já, eu volto abrindo aqui mais uma sequência. 45 minutos de música sem intervalo comercial. Segura aí.
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1: 6 horas em ponto na Litoral, ótima noite pra você. Continuamos aqui sextando até as 7. Nossa última hora do programa abrindo com 45 minutos de música sem intervalo comercial. Abraço pra você que tá ligado até agora aí na Litoral, acompanhando, participando das promoções. Tem gente chegando aqui agora também, tem gente chegando em casa. Estava na rodagem hoje, o dia todo, tomar um aqui, ó. Quem é? O Marcos Coelho. Marcão, tamo junto, irmão. Agora é só alegria com responsabilidade. Abraço pra você, Deus abençoe, boa sexta, tá? Robertão chegou por aqui também. Poliana Florindo, abraço pra você, querida, tá no Coramar. O Alejandro também, na Litoral, tô legal. Tá onde? Coramara também aí, ó. Abraço, tá bom? Gelber de Souza, abraço pra você. Betinha tá chegando por aqui, a outra Bete também. Um abraço também aqui pra Bruno Oliveira, tá onde? No Zumbi. Um abraço aí, tá mandando um abraço pra gente no telefone do maridão. É isso aí, Bruna. Perde tempo não, um abraço. Gabriel também tá por aqui. Guilherme Rezende, sexta-feira maravilhosa, vamos pra cima aí. Sextou na Combar Litoral, Vila Rica. Abraço, Maria Eduarda, tá bom? E é isso, embora? Vamos começar então mais uma sequência. Ó.
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0: Hora boa aqui na Litoral, resultado de promoção. Par de ingresso, passaporte pro Magic Park, tá montado em Cachoeiro de Itapemirim, no bairro BNH, ali ao lado da Top no BNH. Esse par de ingresso, passaporte, dá você o direito para andar em todos os brinquedos, tá, do parque. Quem vai no Magic Park é você, ó. Maria Eduarda, do bairro Vila Rica. Final telefone 4536. Parabéns, Maria Eduarda.
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0: Continuamos por aqui. Daqui a pouco tem resultado de promoção com a Combá. Seu sextou na Combá. É mais legal, é claro. Aquele happy hour especial de sexta-feira, pós-expediente, ali pertinho do Parque de Exposição. Passou a exposição, virou à direita na esquina. Deu uma passada na Combá, tá? Pra você dar aquela arejada na mente. Pós-expediente, sexta-feira é dia de relaxar, pra aproveitar o final de semana. E daqui a pouco vamos liberar aqui pra você um baldinho com 5 long neck Heineken pra você tomar na Combá hoje. Bora participar, tá fim? Vai beber com moderação, né? Então tá combinado. Palavra-chave é sextou na Combá Litoral. Sextou na Combá Litoral. Manda aí pro nosso WhatsApp pra você participar. Abraçando o Pedro aqui, ó. Grande Pedro. Tá ontem no aeroporto, né? Palavra-chave. Sextou na Combá Litoral. Abraço pra você. Luziane Costa também. Bruno Henrique chegou por aqui. E Atílio Vivar com a Mônica de Souza. Tudo bem, Mônica? Abraço, tá? Dani Mendonça também, abraço pra você. Mas quem aqui, ó? Abraços pro Fábio Oliveira. Sextou com a Combá Litoral, São Luís Gonzaga. Leonardo também chegou por aqui. Deixa eu abraçar ela, minha amiga Alina Maura. Dona Penha também, Jardim Itapemirim. Boa sexta pra vocês aí, Lina.

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0: Da Litoral eu tô mais. Que legal, Ferrugem, climatizar em Chamboado. Participação do Camisa 10 aqui da Litoral. 6h29. Ele chegou por aqui, ó. Boa noite, meu amigo. Manda um alô pra nós aqui. Estamos ligados da Litoral. Meu amigo Ceará, e aí, tudo certo por aí? Grande Celino tá por aí também, né? Edmar, Alírio, é isso? Letícia, abraço a todos aí. Ladeira também, abraço pra vocês, Grande Ceará, tudo certo por aí? Tá frio aí no Novo Parque? Abraço, Ceará, obrigado aí, tamo junto, tá, irmão? Boa sexta. Caetano tá por aqui também. Caetano, e aí, já começou?
1: E aí, meu amigo, esse aqui é varão, meu brother, fica mais umas duas, três horinhas aí.
0: Você tá doido, rapaz? Tem que descansar, uai.
1: Aquele abração pra Dona Rosinha, Cida, Eduardo Bebudo, Ricardo, Gabriel, Eduardo, Guilherme, Dona Nenica, Ana Aparecida, Flor do Campo, Deus e Ébora, e vão que vão pra cima, aqui pra baixo, contra a mão, filho.
0: Bora! Abraço, Caetano. Ceará tá falando, tá frio. Olha lá, olha o Novo Parque, né, Ceará? Abraço pra vocês aí. Bom, vamos de informação. Aliás, a Graça chegou por aqui primeiro. Ô, Graça, tudo bem? É o Gilson Carone. Fala, Graça, tudo bem, querida? Boa noite, Graça. E aí?
2: Boa noite.
0: Ei.
2: Bora tomar um vinho, né? Porque
0: hoje pede, né, Graça?
2: Tá pedindo um vinho, tá?
0: Tá pedindo.
2: Fala a verdade. Frio? Frio é pouco. Nossa, tá um gelo. Bora lá,
0: viu? Imagino.
2: Boa noite pra todos.
0: Uhum.
2: Uma ótima sexta, sextou. E bora. Bora esquentar esse frio.
0: Ê, maravilha. Graça, ela mandou aqui, ó, duas taças, morango. O que que é? Chocolate, Graça? Tô com inveja de você, menina. Brincadeira, aproveite, tá? Beba com moderação, aproveite sua sexta-feira. Hoje pode, Graça. Pode sim, tá frio. Uma tacinha de vinho não faz mal a ninguém, não é verdade? Ela tá por aqui também, a minha amiga. E aí, boa tarde, tudo bem? Boa noite, né?
3: Emerson.
0: Ah, ela aí, ó.
3: Manda um alô aí pra Gris Gueri, uh-huh. Gael, Fernando. E tá Litoral, tá legal, tá com pagode pra nós aí.
0: Daqui a pouquinho.
3: Fala o prêmio pra mim.
0: Abraço pra você. Vamos de informação agora, ó.
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0: Uma feira de adoção de cães será realizada neste sábado, amanhã, em Alegre, no sul do Espírito Santo. A ação tem como objetivo encontrar novos lares para animais resgatados e incentivar a adoção responsável. Durante o evento, os visitantes poderão conhecer os cães disponíveis e receber orientações sobre os cuidados necessários com os pets. Para adotar, é preciso apresentar documento de identificação e comprovante de residência. A iniciativa reúne protetores de animais e voluntários engajados na causa animal.
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0: Os capixabas devem preparar os casacos para os próximos dias. Uma forte massa de ar polar avança sobre o sudeste e deve derrubar as temperaturas em todo o Espírito Santo neste final de semana. Segundo os meteorologistas, cidades das regiões serranas e do Caparaó podem registrar temperaturas abaixo de 10 graus nas primeiras horas da manhã. Em Vitória, os termômetros também devem cair e há possibilidade de ser registrado o dia mais frio de 2026 até agora. O alerta para queda de temperatura segue válido e a orientação é redobrar os cuidados com as crianças, idosos e pessoas em situação de vulnerabilidade. Então, atenção, a previsão é de muito frio para os próximos dias em terras capixabas.
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0: Tiago Martins aqui na Litoral, quero ser feliz, a estrada. Fechando 45 minutos de música sem intervalo, o seu sextou aqui na Litoral. Chegou a hora, é agora sim! Resultado de promoção, quem vai para Cumbá hoje, faturando aqui um baldinho com 5 long neck Heineken geladas para tomar hoje na Cumbá, ali pertinho da exposição. Quem vai para Cumbá é você, ó. Poliana Florindo, 7832 é o final do telefone do Coramara. Poliana!
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0: Tomás, que legal, Thalita Bel, Xande Avião, Melzinho. Fechando mais um Festa, edição dessa sexta-feira, seu sextou aqui na Litoral. E aí, curtiu? Bom, fique agora com a Rede Litoral, eu volto amanhã às 7 da manhã. Temos um encontro marcado aqui, tá? Prometo te fazer companhia amanhã cedinho. Combinado? Tchau, gente, um forte abraço, até amanhã, se Deus quiser.
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1: Boa noite. Eu sou João Paulo Ribeiro Capobianco, ministro do Meio Ambiente e Mudança do Clima. Estou aqui hoje para prestar contas à sociedade brasileira dos avanços e dos desafios que temos nesse Dia Mundial do Meio Ambiente. Desde janeiro de 2023, o governo do Brasil voltou a tratar o meio ambiente como indutor do desenvolvimento, não como obstáculo. Assim, estamos mostrando que é possível crescer, gerar emprego e renda sem deixar de proteger nossas florestas, nossas águas e nossa biodiversidade. Nos últimos 3 anos, o desmatamento na Amazônia caiu pela metade. No Cerrado, a redução foi de 32%. E no Pantanal, 65%. Ao proteger nossos biomas, salvamos a biodiversidade e evitamos lançar na atmosfera milhões de toneladas de gases de efeito estufa. Também ampliamos significativamente as áreas protegidas, com a criação de mais de uma dezena de novas reservas ambientais e o reconhecimento de terras indígenas e de territórios quilombolas. Somadas, elas equivalem em torno de 5 milhões de campos de futebol, desses em que veremos nossa seleção jogar durante a Copa do Mundo que se aproxima. Voltamos também a liderar a transição energética, a partir da substituição de combustíveis fósseis por opções mais limpas, como os biocombustíveis e eletricidade. Temos estímulos à renovação da frota brasileira, tanto privada quanto do transporte público. Esses resultados são fruto de um amplo trabalho de cooperação entre o governo do Brasil, os estados e municípios e a sociedade civil. Eles só foram possíveis porque voltamos a investir em ciência, em monitoramento e a fortalecer instituições importantíssimas como o IBAMA e o Instituto Chico Mendes de Conservação da Biodiversidade, que foram alvo de tentativas de desmonte em anos anteriores. Outro fator central foi a retomada da cooperação internacional. E depois de 4 anos de exclusão, retomamos o Fundo Amazônia, que agora tem 9 países financiadores. Juntas, essas ações viabilizaram um volume recorde de 204 bilhões de reais em recursos públicos e privados, nacionais e internacionais, para o desenvolvimento sustentável no Brasil. Também voltamos a investir fortemente na recuperação de áreas degradadas e na restauração florestal. Hoje, temos 3,4 milhões de hectares recuperados. Neste ano, diante da previsão de um novo El Niño, reforçamos o monitoramento e colocamos em campo o maior contingente de brigadistas da nossa história. Aumentamos o número de aeronaves e equipamentos de prevenção e combate e apoiamos em mais de R$500 milhão os corpos de bombeiros dos estados onde há mais incêndios florestais. Hoje, no mundo inteiro, são os critérios ambientais que definem acordos comerciais e abrem as portas do investimento. Ir na contramão dessa tendência pode fechar mercados e isolar o país. Proteger as nossas florestas, os nossos rios e a vida de nossas famílias já seria a razão suficiente e é, ao mesmo tempo, uma garantia para o futuro próspero da economia brasileira. Neste Dia Mundial do Meio Ambiente, renovamos o compromisso de deixar para as próximas gerações um país mais preparado e mais sustentável. Porque proteger o meio ambiente é proteger a vida e o futuro de todas as famílias brasileiras. Muito obrigado.
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7: 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As notícias do governo federal que movimentaram o país no dia de hoje.
8: Olá, boa noite.
9: Boa noite para você que nos acompanha em todo o país.
8: Sexta-feira, 5 de junho de 2026.
9: Vamos ao destaque do dia. Bom condutor ganha incentivo na hora de renovar a carteira.
8: Agora é lei. Motoristas que não cometeram infrações terão a CNH renovada de forma automática. Gabriela Noronha.
10: Cerca de 2 milhões de motoristas já foram beneficiados desde a publicação das novas regras em dezembro do ano passado.
9: Você vai ouvir também MEC Idiomas.
8: Já está no ar plataforma digital para ajudar o cidadão a aprender inglês e espanhol de graça.
9: Presidente Lula destaca que saber outro idioma amplia oportunidades e abre novas portas na vida das pessoas.
11: O governo está fazendo, utilizando a tecnologia para criar o